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2: Bom dia, são 10 horas.

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1: Bom dia, já no dia de amanhã que vai decorrer a 28ª edição do concurso Vinhos do Marco, na Casa de Quinta em Soalhães. Trata-se de um evento organizado pela Rotas de Vinhos do Marco. Este concurso reunirá produtores locais e um painel de provadores provenientes de várias regiões vitivinícolas nacionais. Nesta edição estarão a concurso 42 vinhos produzidos por 16 produtores integrados na Rota de Vinhos do Marco. O Achego Douro Fest está de regresso à zona de lazer da Ermida, em Santa Maria dos Êxeres, no concelho de Baião, no próximo sábado, dia 27, o evento inserido numa das zonas fluviais mais emblemáticas do Douro, prevê um programa diversificado que combina música ao vivo com várias experiências ao ar livre. Para além da música, o evento aposta também em atividades aquáticas. E a Igreja de Santa Maria, no Marco de Canaveses, será palco na noite de 11 de julho de um concerto comemorativo que assinala o 30º aniversário deste espaço religioso. O espetáculo contará com a atuação da Orquestra do Norte, sob direção artística e musical de Juliana Sousa Santos, e terá como convidada a soprano Leonor Pais. O programa, inspirado no tema Ave Maria, propõe uma viagem por algumas das mais marcantes obras do repertório clássico europeu, integrado nas comemorações das três décadas da Igreja Santa Maria. O evento pretende celebrar a ligação entre património, música e comunidade. Há mais informação na edição das 11. Bom dia.
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1: Bom dia, bem-vindos ao meu Marco, emissão para esta quinta-feira, 25 de junho. São nossos convidados Tiago Soares, presidente da Rota dos Vinhos do Marco, e Cidália Mota, técnica superior da Divisão de Cultura e Turismo do município de Marco de Canaveses. Esta sexta-feira, 26 de junho, vai realizar-se a 28ª edição do concurso de vinhos do Marco, promovido pela Câmara Municipal do Marco de Canaveses, na Casa de Quinta, em Soalhães. Obrigada a ambos por terem vindo à Marcoense FM e começava exatamente pela Cidália Mota. Cidália, bom dia. Quais são, na realidade, os objetivos da Câmara Municipal com a realização anual deste concurso de vinhos do Marco?
2: Bom dia, Maria José. Os objetivos do concurso prendem-se essencialmente com a promoção e divulgação dos vinhos de qualidade produzidos no Marco Canaveses. Os vinhos são representativos do que melhor se faz na região dos vinhos verdes. O nosso objetivo e da Câmara Municipal é conferir visibilidade a esta imagem, à imagem comercial dos vinhos produzidos, quer a nível interno, quer a nível externo também. É também dinamizar turisticamente o território e dar a conhecer os produtos tradicionais, as castas autóctones. É também podermos dizer a quem nos visita que temos vinhos de excelência, que acompanham bem a nossa gastronomia local e qualquer prato. Queremos atrair mais turistas ao Marco e este concurso também é, de alguma forma, uma ferramenta para dinamizar a economia local.
1: Que novidades é que vai ter a edição deste ano do evento?
2: O concurso dos vinhos do Marco, nesta edição, tem uma particularidade, ou seja, este ano nós conseguimos que o concurso dos vinhos do Marco fosse certificado e foi recentemente certificado como concurso reconhecido pelo IVV, pelo Instituto do Vinho e da Vinha. Há já algum tempo que nós queríamos homologar o concurso e este ano a Comissão de Viticultura, a CBRVV, informou-nos, mandou-nos uma informação a dar nota que havia uma ordem de trabalho emitida pelo IVV a dar nota que os concursos tinham de ser certificados para poderem atribuir as medalhas. Pronto, essa ordem de trabalhos regulamenta os concursos de vinhos em Portugal e nós decidimos, de facto, uma vez que já cumpríamos em termos de organização do concurso com o normativo imposto por essa ordem de trabalhos, decidimos, pronto, que seria um bom desafio e que valeria a pena nós certificarmos o concurso. Ou seja, nós fizemos-lo pelo concurso em si e fizemos-lo também pelos produtores do concelho que merecem ver os seus vinhos ao mais alto nível reconhecidos. Esta homologação confere, claro, maior responsabilidade, mas também maior prestígio à qualidade dos vinhos produzidos e que traduzem de forma exemplar a identidade do nosso território, que é um território vinhateiro.
1: Quando há pouco falava no IVV, estamos a falar no Instituto da Vinha e do Vinho.
2: E do Vinho, sim.
1: Quantos vinhos e produtores estão inscritos neste concurso?
2: Estão 42 vinhos, são 30 vinhos brancos, são 8 vinhos rosados e são 4 vinhos tintos. São 16 produtores que estão em concurso e que vão submeter as suas amostras em prova.
1: Tiago Soares é o presidente da Rota de Vinhos do Marco. Pergunto-lhe qual é a importância deste concurso para os produtores do Marco de Canaveses.
3: Muito bom dia a todos os ouvintes. Este concurso do Marco de Canaveses é um momento de validação técnica e que permite aos produtores demonstrarem o trabalho independente que fazem na vinha, na adega. Permite-nos também a nós, de certa forma, saber que temos um júri qualificado que tem critérios rigorosos e que vai trazendo mais valor a este tipo de concursos, como a Cidália acabou de dizer. Este é um evento que pela primeira vez vai ser certificado e isso aporta mais prestígio ao concurso. E de certa forma também, diria que é uma vitrine que os produtores podem utilizar, porque isto dá visibilidade aos vinhos do concelho, dentro e fora da região, através da promoção que depois é efetuada com as medalhas desses concursos.
1: Este ano o concurso de vinhos surge isolado do programa das Festas do Marco. Que vantagens é que o Tiago

0: acesso aos vinhos e poderá depois dar aso a outras coisas que não vou estar agora aqui a dizer, mas que possivelmente poderemos vir a implementar dentro do concurso no futuro.
1: Sim. Que tipo de vinhos os produtores levam a este concurso?
0: Nós temos que participar com vinhos que estão certificados pela Comissão Regional Vitivinícola dos Vinhos Verdes. Portanto, os vinhos podem ser, são vinhos, maioritariamente nós participamos com vinhos tranquilos, aquilo que as pessoas associam como vinhos de mesa, que são, pronto, os, digamos, os vinhos brancos, os tintos e os rosados. Mas também participamos, por exemplo, alguns produtores têm vinhos espumantes, os quais vão participar. E além disso, queria mencionar aqui, fazer uma distinção, porque dentro da região dos vinhos verdes, os produtores também têm vinhos que são designados de vinhos regionais Minho.
1: O que é que isso significa?
0: É uma certificação que também é obtida dentro da Comissão dos Vinhos Verdes, só que permite-nos ter um pouco mais de flexibilidade no perfil de vinho que é feito. O vinho verde integra uma lista de castas autóctones aqui da região. Um vinho regional Minho tem que ser um vinho também produzido dentro da região. Tem que haver todo o controle pela entidade reguladora, que é a Comissão dos Vinhos Verdes. Mas já podemos utilizar umas outras castas que podem ser nacionais, mas não propriamente os vinhos verdes. Isso pode ou não ser interessante. A maioria dos produtores, para lhe dizer, trabalha com as castas locais, porque são imensas. Pois posso até mencionar algumas.
1: Muito bem. Houve alguma evolução dos vinhos levados a concurso ao longo dos anos, Tiago?
0: Claramente, sim. Assim, isso nota-se muito pelas medalhas internacionais que os vinhos do Marco obtêm. Mas também o próprio júri que vem ao concurso todos os anos, no discurso que faz, evidencia a melhoria na qualidade dos vinhos. E isso é muito bom, muito, é um reconhecimento para nós. E além disso também, por exemplo, dentro de um concurso de vinhos, os vinhos têm que obter pontuações para obter medalhas. E essas pontuações têm vindo a subir constantemente, o que denota uma melhoria na qualidade. E penso que qualquer consumidor de vinho do Marco pode fazer uma comparação de um vinho de há 20 anos atrás ou atualmente, deu um salto enorme.
1: Sente que os marcoenses ganham um interesse especial pelos vinhos que são medalhados no concurso de vinhos do Marco?
0: Acredito que sim, porque isto é um orgulho genuíno da população, que existe vinho de qualidade produzido aqui no concelho, e então se o vinho for medalhado, ainda mais. Assim, é um pouco difícil, eu como aqui estou a representar a Rota, mas eu saber se automaticamente após um vinho ser medalhado vai ter uma venda maior, uma procura, mas é como em qualquer concurso, há um reconhecimento, há uma valorização.
1: Mas há sempre uma curiosidade para experimentar, para ver se realmente confere.
0: Ah,
1: não.
0: Claramente, sim, sim. Eu isso acredito que nas semanas seguintes, dentro do concelho, as vendas desses próprios vinhos aumentem. Como eu queria dizer é que nós não podemos não notar isso nas vendas, porque os nossos vinhos nós já os vendemos no passado, os restaurantes já os adquiriram, depois dentro da restauração, como está a dizer muito bem, é muito provável que um cliente viu que o vinho A ganhou uma medalha, disse, não, tenho curiosidade, não conheço, quero ver se me identifico com aquele reconhecimento, se acho que merece. Porque depois há pessoas que se calhar vão provar um vinho que ficou em terceiro e se calhar vão dizer, vão achar que tem preferência comparativamente a um vinho que ganha uma medalha de ouro, tudo ok. Mas isso não invalida o trabalho destes profissionais, não é? Que fazem a prova dos vinhos e que reconhecem qual é o melhor neste momento.
1: E a própria restauração, Tiago, acaba por acompanhar o reconhecimento dos vinhos ao levá-los também para a restauração, para o seu estabelecimento, ou acha que os restaurantes deviam ser um pouco mais flexíveis e ter mais vinhos do Marco?
0: Sim. E não, ou seja, os restaurantes do Marco têm vinhos dos produtores do Marco, mas não os têm todos, porque há produtores que têm um portfólio muito alargado, mas também muitas vezes acho porque a restauração pensa que o consumidor pode não ter interesse num certo tipo de vinho. E isto é uma conversa que eu venho tendo a ter com alguns produtores, e

0: Depois existe alguma surpresa, de certa forma, em que existe uma aceitação por parte do consumidor para um perfil de vinho que, por vezes, foge um pouco do que aquilo que consumimos mais no dia-a-dia. Assim, a restauração faz o seu trabalho, faz muito bem. Todos nós aqui estamos sempre a achar que podemos melhorar, que há mais espaço. Achamos, sim, sem dúvida, que se calhar ainda poderia haver mais reconhecimento, porque há pessoas que vêm cá ao Conselho do Marco, vêm que experienciar a nossa gastronomia e, por vezes, são-lhes recomendados vinhos que não são da região. Isso ainda acontece, muitas vezes, e penso que seria interessante para nós produtores e até para o Conselho tentar fazer com que a restauração local tivesse mais interesse também, muitas vezes, em apresentar os vinhos locais como opção A ou B e depois, ok, se o consumidor tiver preferência numa outra região, tudo bem.
1: Cidália, como funciona o processo da prova e da avaliação dos vinhos neste concurso?
2: Pronto, existe uma única categoria que engloba os vinhos brancos, rosados e tintos. São três séries, são duas de vinhos brancos e depois uma última série com vinhos rosados e tintos, porque são em menor número e juntamos os rosados e os tintos. As amostras são apresentadas de forma anónima, mesmo o gargalo é descaracterizado, ou seja, apenas apresentamos um número. Um número com um código das amostras. É o único elemento que vai em cada uma das amostras submetidas à prova. O anonimato é, de facto, o princípio fundamental do concurso. Os vinhos são, então, submetidos à prova cega e são selecionados 30% desses vinhos para serem medalhados. Ou seja, nós vamos ter 12 medalhas, não é? Porque teremos 42 referências, 4, 3, 12, portanto, teremos 12 medalhas.
1: Quem são os elementos que compõem este júri?
2: São
1: pessoas com qualificadas para o efeito.
2: Certo. São provadores qualificados e experientes, competentes. Eles são oriundos das diversas regiões vitivinícolas, quer dos vinhos, quer da região dos vinhos verdes, quer do Douro, de Tábora Varosa, da Beira Interior, Tejo e também Bairrada. Temos enólogos. Os enólogos compõem o júri, são oriundos dessas regiões que acabo de designar. E estes são, de facto, provadores, são pessoas qualificadas e muito experientes, e também são mesmo por isso é que é possível provar numa manhã 42 amostras, porque eles participam em concursos quer a nível nacional, quer internacional, e isso permite-lhes, não é, fazer uma prova com alguma tranquilidade, porque são muitas amostras em prova. Está o engenheiro Eduardo Abade, está a engenheira Maria José, da Comissão de Viticultura da Região dos Vinhos Verdes, está o professor Lacerda Queiroz, da Universidade do Porto, está o engenheiro Filipe Ribeiro, da UTAD, e o Nuno Grosso também, o engenheiro Nuno Grosso também da UTAD, está o engenheiro Rodolfo Baldaia, que é o presidente da Comissão da Beira, dos Vinhos da Beira Interior, está o engenheiro Diogo Tobar, está a engenheira Lisete Osório e o engenheiro Sérgio Oliveira, que também está na AMPV, na Associação de Municípios Portugueses do Vinho, e está a engenheira Anca Poiana, também connosco.
1: Já o disse atrás que irão ser atribuídas 12 medalhas divididas por categorias.
2: Categorias, exatamente. Ou seja, para os vinhos que têm pelo menos uma pontuação de 93 pontos, é atribuída uma grande medalha de ouro. Depois temos duas medalhas de ouro para vinhos com pelo menos 89. Os vinhos pontuados com 85 pontos, temos três medalhas de prata e depois, por fim, temos seis medalhas de honra para os vinhos com pelo menos 82 pontos. Aqui a Câmara Municipal, apesar do regulamento inicial, de facto, e a orientação técnica de IVV, nos dar nota que poderíamos não incluir aqui esta medalha, mas que poderíamos fazê-lo, desde que a organização assim o entendesse e desde que, de facto, os vinhos em prova tivessem uma pontuação de pelo menos 82 pontos. Porque é uma forma de os vinhos, muitas vezes, no concurso, de uma medalha de prata para uma medalha de honra, muitas vezes são décimas e, de alguma forma, para tentar premiar, esses vinhos têm a mesma qualidade ou muito próximo da mesma qualidade que um vinho que tenha prata. Assim, o município foi desafiado uma altura a fazê-lo, pelos júris que deram essa informação, e fizemos-lo.
1: Aquilo que acaba de nos dizer é que, efetivamente, há critérios muito rigorosos a cumprir num concurso desta natureza.
2: Muito, sim.
1: Cidália está envolvida no concurso Vinhos do Marco desde a sua primeira edição. Pergunto-lhe como é que tem sido a evolução do evento ao longo destes anos.
2: Mas José, esta é a 28ª edição, já lá vão assim muitas, de facto.
1: Coisa pouca.
2: Já são 11 anos. Este concurso já é uma tradição no município de Marco Canaveses e no concelho, e já é, de alguma forma, uma referência dos eventos que se realizam no Marco. Evoluiu muito ao longo dos anos, sem dúvida nenhuma. Há mais produtores hoje, há mais vinhos hoje. O perfil dos vinhos também evoluiu muito. E eu lembro-me na primeira edição e nas primeiras edições, os vinhos maioritariamente eram blend, eram vinhos feitos com várias castas. E lembro-me que era a Casa de Vila Boa, o único produtor, o único agente económico, que tinha um monovarietal, que era o Trajadura, e também tinha um Chardonnay. Portanto, nós não tínhamos, para além desses, que eu me recordo. Portanto, mudou muito o perfil dos vinhos. Nós hoje, por exemplo, além dos monovarietais, temos vários e que vão ser submetidos a concurso, temos vinhos grande reserva, temos vinhos da colheita de 2017, portanto, já com um perfil muito diferente do que se passava há quase 30 anos atrás. Portanto, inicialmente, esta análise sensorial da prova era feita manualmente, portanto a votação era em papel e tornava o apuramento dos resultados muito mais difícil e demorava. Pronto, mas nessa altura nós também só contávamos com uma dezena, pouco mais, de vinhos. Hoje, e o concurso, pronto, apesar de já ser feito nos mesmos moldes, hoje existe uma aplicação informática que foi desenvolvida pelo engenheiro Eduardo Abade e que é uma aplicação informática que é utilizada em vários concursos a nível nacional e também em concursos a nível mundial. E essa preciosa colaboração do engenheiro Eduardo Abade permite-nos e traz-nos muito conforto, porque permite uma avaliação rigorosa, segura e muito rápida, ou seja, quase no momento após a prova dos vinhos e a votação, conseguirmos saber quais são os resultados. De facto, isso torna o processo de apuramento e o trabalho de organização
1: mais fácil.
2: Mais facilitado, sim. E hoje também temos de ter em conta que hoje temos 4 vezes mais vinhos, portanto temos 42 referências e há 30 anos atrás tínhamos 10 ou 12.
1: De que forma é que a Câmara Municipal tem apoiado a Rota de Vinhos e os produtores do Marco de Canaveses?
2: Pronto, ao longo dos anos, e a Câmara em específico atualmente, apoia os produtores, nomeadamente através da promoção e realização deste concurso, através também da inscrição de vinhos para o concurso Città del Vino, o concurso internacional Città del Vino em Itália, e para o concurso Cidades do Vinho, que este ano, esta edição deste ano, nem se realizou. O concurso Città del Vino, o município paga uma inscrição por cada produtor e assegura também o transporte das amostras. No concurso Cidades do Vinho, o procedimento é o mesmo, é uma inscrição por cada produtor que integra a Rota dos Vinhos do Marco e o transporte das amostras. Depois organizamos os diversos eventos que fazem a promoção do potencial local, desde o Festival Raízes, a BTL, a Agribal, onde há Verdes Honra, onde há provas de vinhos. Fazemos a promoção também dos prémios que os produtores submetem os vinhos a vários concursos a nível nacional e internacional, como tivemos agora o Città del Vino em Itália, tivemos o Mundial de Bruxelas, tivemos agora também o concurso da Comissão, que eu penso que até foi na semana passada, na sexta-feira, a cerimónia de entrega dos prémios. E o município faz essa divulgação nas nossas redes sociais. Isso também traz, pronto, de alguma forma, é uma ferramenta de divulgação. Depois temos também o nosso Visite Marco, com oferta de todo o enoturismo, ou seja, os produtores estão lá com toda a oferta de enoturismo e o que têm para oferecer aos visitantes e a quem nos visita, sim.
1: Tiago, qual é a importância da parceria da Câmara Municipal do Marco de Canaveses na participação neste tipo de iniciativas?
0: Como a Cidália aqui mencionou, é essencial, porque a Câmara Municipal dá-nos suporte institucional, logístico e até financeiro, também como mencionado, porque patrocina, permite aos produtores submeterem pelo menos uma amostra, ou seja, um vinho a concurso, o qual é pago, suportado pela Câmara Municipal. Nós depois, se quisermos participar com mais, poderemos, obviamente, acarretamos os custos e temos, para além, não é, do concurso de vinhos do Marco, como a Cidela também mencionou, outras atividades que vamos fazendo ao longo dos anos e... É uma ajuda crucial, porque há toda uma parte logística por trás destes eventos.
1: Recentemente, e como já vem sendo hábito, vários vinhos do Marco de Canaveses foram premiados em alguns concursos internacionais, como de resto a Cidália também já referiu atrás. Mas pergunto-lhe, Tiago, qual é a importância destas distinções para a Rota de Vinhos do Marco?
0: Bastante importantes, porque essa distinção... vem muitas das vezes, estas distinções vêm do exterior. E quando vem do exterior, é sempre aquele ponto de vista de que, ok, é valorizado lá fora, então é mesmo bom. E depois as pessoas começam a dar mais valor cá dentro. Então, sem dúvida que a validação externa é muito importante. E também porque o júri aqui não é só um júri nacional. Nestes concursos internacionais, por exemplo, como o Curso Mundial de Bruxelas, e mesmo o Citadel Vino, e entre outros, são júris que são do mundo todo, são pessoas que estão muito dentro do mundo do vinho, e se reconhecem um vinho português, especialmente um vinho local, é um motivo de orgulho enorme. Sim.
1: O vinho do Marco está já em muitos países.
0: Mas está mesmo em muitos países. Acho que é mais fácil dizer...
1: Nos continentes.
0: É nos continentes, porque está neles todos.
1: Em termos de exportação, que peso é que isso tem para a economia local?
0: Olha, a nível de produção de garrafas, eu sei que o Marco está facilmente acima de 1,5 milhão de garrafas, mas eu tenho quase certeza que não, se calhar será o dobro disso. E pronto, obviamente, se não, uma pessoa fazendo contas, toda a economia que gira à volta do mundo da vinha e do vinho, porque nós temos a produção agrícola. É preciso empresas ou pessoas para nos ajudar a produzir os vinhos. Traz grande importância para a economia local. Depois temos o fator de fazer a exportação dos vinhos. E como consequência também, através destes reconhecimentos internacionais, através da exportação, há pessoas que vêm de férias, não é, para Portugal, inclusive portugueses de outras regiões, quando vêm ao Conselho do Marco, querem procurar os produtos locais e esses vinhos. E são realizadas vendas, as pessoas compram, levam os vinhos, são feitas vendas e exportações. Sim, isto é de extrema importância económica.
1: Tiago, sentem que o número de encomendas aumenta quando os vinhos do Marco são distinguidos nestes concursos?
0: É sim, em concursos internacionais, sem dúvida, ok. Em concursos nacionais, muitas vezes, essa venda pode não ser imediata, porque, como eu mencionei, ela... geralmente as vendas em Portugal, e não só, mas são muito planeadas. Nós fazemos vendas até antes dos concursos. E depois, havendo essa distinção, as vendas provavelmente acontecem muito mais rápido e fazemos novas revendas.
1: Relativamente à atividade da Rota dos Vinhos do Marco, que outras iniciativas se destacam dentro daquilo que têm feito? É a questão que coloco.
0: Sim, nós, por exemplo, neste último Festival das Raízes, organizámos uma prova comentada em que convidámos um enólogo e fez prova de vinhos do concelho, de diferentes castas, explicou. Também temos iniciativas com a Câmara, por exemplo, no Dia Mundial do Enoturismo, em que abrimos as portas para as pessoas visitarem a adega dentro de um horário designado, em que as pessoas vêm fazer provas gratuitamente e oferecemos brindes que a Câmara também nos fornece. Temos participação em feiras, em certames deste setor, por exemplo, na Feira de Santarém. Se tivermos interesse, podemos sempre participar, a Câmara dá-nos sempre essa ajuda. E trabalhamos também, pronto, de uma forma próxima com outras entidades da região dos vinhos verdes e tudo mais.
1: Para concluir, quero deixar um apelo aos nossos ouvintes, no sentido de valorizarem mais os vinhos do Marco.
0: O meu apelo é simples, experimentem. Têm que experimentar os vinhos, mais do que um, e às vezes insistir, porque hoje em dia, por exemplo, a maioria da produção de vinho verde é de vinho branco, já há pouco consumo de vinho verde tinto. Porque as pessoas têm associam o vinho como sendo o carrascão, a palavra que costumam utilizar, como sendo um vinho difícil. Isso já eram tempos. Não tem nada a ver hoje em dia até os próprios vinhos. Eu, pessoalmente, quando era mais novo, também não gostava e tem vindo a crescer em mim. Já bebo cada vez mais de vinho tinto com... São João, um vinho com as sardinhas, um vinho tinto, fresco, na malga ou não, se quiserem ver na malga ou na caneca ou no copo, como preferirem. Mas as pessoas têm que provar, têm que visitar os produtores se quiserem ou aproximarem-se de nós, podem fazer questões, aprenderem. Quem sabe num futuro se poderá ser possível fazer com que as pessoas participem um pouco mais próximos deste tipo de eventos. Poderá não ser fácil, mas é algo que poderemos vir a ver. Pronto, convido as pessoas a provar.
1: Cidália Mota e Tiago Soares, foi mais uma emissão do programa O Meu Marco, desta vez dedicado ao 28º concurso de vinhos do Marco, que se irá realizar esta sexta-feira, dia 26 de junho, na Casa de Quinta, em Soalhães. Nós voltamos para a semana. Até lá.
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0: dia. A edição das 11, Penafiel vai contar com um novo projeto de habitação colaborativa e comunitária. A Conferência Vicentina de Nossa Senhora do Rosário de Penafiel vai avançar com a medida destinada a promover a autonomia, a inclusão social e o combate ao isolamento. A iniciativa surge numa altura em que o envelhecimento da população e as dificuldades no acesso à habitação colocam novos desafios às comunidades. O objetivo passa por criar um modelo de residência onde cada pessoa mantém a sua independência, mas integra uma comunidade assente na partilha, na participação e na entreajuda. O projeto prevê a construção de unidades habitacionais independentes, complementadas por espaços comuns para convívio, atividades comunitárias e iniciativas de promoção do envelhecimento ativo e da qualidade de vida. Freguesia de Redemoinhos, no Conselho de Penafiel, vai acolher nos dias 4 e 5 de julho a 20ª edição do Encontro Nacional dos Redemoinhos de Portugal, uma iniciativa que reúne 6 localidades portuguesas que partilham a mesma designação. O evento pretende promover o intercâmbio cultural entre as freguesias. Em declarações à Marcoense FM, o presidente da Junta de Redemoinhos, Pedro Coelho, destacou que o principal objetivo da iniciativa passa pela divulgação das potencialidades de cada território.
1: Esta iniciativa é promover a nossa vila, todas as freguesias com o mesmo nome. Todos os anos fazemos, uma freguesia organiza esse encontro e este ano calhou a nós, em Redemoinhos, promover o nosso artesanato, a nossa gastronomia, um bocadinho de tudo de cada freguesia que tem.
0: Quantas freguesias é que se irão juntar neste encontro?
1: Então somos connosco, são 6. Redemoinhos de Penafiel, Redemoinhos de Arcos de Valdevez, Sátão, Abrantes, Borda e Aljustrel. Cada freguesia, mediante as suas associações e os seus grupos que têm cada freguesia, mediante a disponibilidade de cada um, organizamos um programa com esses grupos e agora no sábado e no domingo são apresentados um pouco de cada freguesia, de cada grupo. Restos, grupos de cadaquinhos, de banda filarmónica, de música ligeira, um bocadinho de quem tiver disponibilidade e quem tiver gosto, e faça um convite para a gente que apareça, que vai ser muito divertido e tem sempre muita atração para apreciar e até para ver outra gastronomia de outra região.
0: Pedro Coelho, presidente da Junta de Redemoinhos de Penafiel, nesta vila irá receber o Encontro Nacional das Localidades com o mesmo nome nos dias 4 e 5 de julho. Em Beião, no próximo sábado, há a Chego Douro Fest, na zona de lazer da Ermida, em Santa Maria do Zezer. O evento, inserido numa das zonas fluviais mais emblemáticas do Douro, prevê uma programação diversificada que combina música ao vivo com várias experiências ao ar livre. Voltamos na edição das 12 horas. Bom dia.
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0: Muito bom dia, passam 15 minutos das 11 horas, sejam bem-vindos à terceira parte do É Natural Naturalmente, emissão para esta quinta-feira, 25 de junho, como habitualmente, vamos consigo até às 12 horas. Para participar neste espaço, basta apenas telefonar-nos através do 255-539-098, 255-539-098. Este espaço tem patrocínio de Gêmeos Ferreira e vamos já para a primeira chamada que nos chega de Penafiel. Olá, bom dia.
1: Muito bom dia, dona Zezinha. Como está? Passou bem?
0: É bem, obrigada, dona Emília. A senhora também?
1: Também, muito obrigada, dona Zezinha. Obrigada por sua atenção.
0: O tema é de José Cid, Portugal, Portugal, Portugal, e vai dedicar?
1: Dedico, sim, digo para a dona Zezinha, desejo a continuação de um bom dia de trabalho, um beijinho também do mundo e um almoço para a senhora e para todos os senhores. Todos os meus familiares, para a senhora Dona Maria de Vila Boa de Quires, a Tinha Correia de Moreira da Maia, a senhora Dona Silvia de Passos de Ferreira, um beijinho e continuação de rápidas melhoras, a senhora Joaquim dos Jornais e sua esposa, a senhora Dona Palmeirinha e marido, a senhora Carlos Alberto do Porto, a senhora Dona Celeste Amarante, um beijinho para todos e um dia feliz. E aquele beijinho sempre muito especial para a minha querida amiga, a senhora Dona Matilde Ribeiro, para o seu marido, o senhor José, para a sua filhinha menina Catarina. Pequenina Maria Inês, Maria Miguel, menino Rafael, um beijinho para eles todos e muita saúde e um dia muito bom para eles todos. 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Dona Zezinha, até logo, se quiser, muito obrigado.
0: Obrigada também, Dona Emília, e uma boa quinta-feira.

0: Portugal, Portugal, Portugal, a voz de José Cid. Seguimos ao encontro de mais um ouvinte. Olá, bom dia.
1: Muito bom dia, menino José.
0: Bom dia.
1: É o Carlos Alberto do Porto.
0: Seu Carlos Alberto, bem disposto?
1: É, sempre disposto, é bom, é bom.
0: Muito bem. Ora, o tema é de António Mourão, canta a cuca, canta o gaio e vai dedicar.
1: Vou dedicar à Dona Laura de Amarante e toda a família, a Dona César também toda a família, a Nina Silvia de Pastorarias Melhores, Sr. Silvio do Aeroporto e esposa, o Adelino Marco, esposa, o Sr. Augusto Gonçalves, que é o puto fixe, a Dona Emília de Penafiel, que ainda agora ouvi, a Dona Emília de Amarante, tudo bom, Carlos Machado, a Teresa de Luxo, os seus pais, a Dona Lícia de Abel, a Dona Antônio Mião, a Dona Amélia de Mamar, a Dona Matilde, a Dona Albertina de Balão, a Dona Alcirinha da Serrinha, a Dona Palmeirinha e o marido também, e a menina Graça, olhe para si, um beijinho com muito respeito, para nós sentir as melhoras, para nós imigrantes e carabracinho, para quem sabe parabéns, muitos parabéns, e muita sorte para todos, tchau e adeus.
0: Para comprar...
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0: 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Uma boa quinta-feira, bom dia. Aqui está o tema de António Mourão.

0: Para trás fica António Mourão. Olá, bom dia.
1: Bom dia, Dona Maria José, como está?
0: Eu estou bem, obrigada, Dona Rosa. E a senhora?
1: Também, graças a Deus.
0: Muito bem. O tema é de Marco Paulo, Ninguém Ninguém, vai dedicar...
1: Vou dedicar a Matilde Ribeiro, ao Maria José, a Catarina e a Rafael. Uma vizinha minha que se chama Fatinha de Loureda, a minha prima Mila Santos, de Gil de Ferreira, a minha irmã Mena, a minha prima Arminda, de Vila Miá, a minha filha Sara Marina de Lousada.
0: Para compras
1: e para a... compras a maneira,
0: é isso mesmo. Uma boa quinta-feira para si. Bom dia.

0: Para trás deixamos Marco Paulo. Olá, bom dia.
1: Bom dia, Maria José, como está?
0: Eu estou bem, obrigada. Temos o prazer de falar com...
1: José Manuel Sorens de Douro.
0: José Manuel, o tema é DJ Ruma Fátima, bota lenha na fogueira.
1: Vou dedicar ao Mauro, sim, ao Luís, ao João Coelho, ao João Calceteiro, para o seu Jaquim, para o seu Zé, para todos os amigos de Europa, para todos vocês da rádio, para compras da Maria, lojas e pegarmos fogueira.
0: É isso mesmo, uma boa quinta-feira para si, bom dia.
1: Obrigado.
0: Já vamos então ouvir o tema pedido pelo nosso ouvinte em São Lourenço do Douro. Este é o espaço, recordo que tem o patrocínio de Hipergêmeos Ferreira.
2: DJ Ruma Fátima no comando!

0: 11 horas 32 minutos e meio, mais uma chamada. Olá, bom dia.
1: Bom dia, Maria José.
0: Bom dia, temos o prazer de falar com...
1: José Maria Cristel de Paredes.
0: José Maria, o tema é dos amigos do Borguinha, Rolinha Brava, pergunto-lhe se vai dedicar.
1: Olha, em princípio vou já dedicar ao meu irmão gêmeo, esposa e filho, ao meu tio Fernando e à esposa. Vou dedicar também à Graça Canedo, que por isso ela teve parabéns ontem, tivesse tido um dia muito feliz, um beijinho para ela. Pode ser a continuação de um bom dia, tudo bom para compras à maneira do sítio e para Jean Ferreira.
0: Uma boa quinta-feira para si, bom dia, já iremos então ouvir o tema dos amigos do Borguinha, recordar o nosso patrocinador.

0: 11 horas 39 minutos. Olá, bom dia.
1: Olá, bom dia.
0: Bom dia, temos o prazer de falar com...
1: Com Marco Ribeiro.
0: Marco Ribeiro, está bem disposto?
1: Bem, obrigada, consigo também.
0: Também, muito obrigada. O tema é de Nininho Vaz Maia, vai dedicar...
1: Vou dedicar a todos os ouvintes, e se me permite então deixar aqui um convite a todos os ouvintes da Rádio Marquense a ouvirem a minha primeira música que será lançada amanhã em todas as plataformas digitais, Marco Ribeiro, Fogo no Peito. Ouçam muito, que vão gostar.
0: Muito bem, fica então esse convite e agora a frase para compras.
1: Para compras à maneira, visitem lojas e pés Ferreira.
0: É isso mesmo. Uma boa quinta-feira e os maiores sucessos para a sua música. Nininho Vaz Maia com Avelino.

0: 11:43, olá, bom dia.
1: Bom dia, minha menina, como gostar, me passou, você, a família, está tudo bem, minha filha?
0: Está tudo bem, obrigada, Ana Fátima, a senhora também?
1: Também estou, obrigada.
0: Carlos,
1: olha, queria o Carlos Macedo, Fátima do Campo, e é para dizer que há meus filhos, a Maria Emília e a família, com o marido Maturana, a Matilde Ribeiro e a sua marido e a sua família toda, com o marido Maturana, e a Silva Passos Ferreira. Eu sempre estou a ouvir ontem com os melhores companheiros muito grande. Tudo bom para a menina, que é um espetáculo ela. E você também, um beijinho muito grande, que foi um amor de senhora. Pronto. Olha, e para completar a maneira, estejamos, está bem, meu amor? Até logo, filha.
0: Obrigada, dona Fátima. Uma boa quinta-feira.

E por manifesta impossibilidade de termos Carlos Macedo com o tema que nos foi pedido pela nossa ouvinte na cidade da Maia, vamos ter de fazer aqui um ligeiro ajuste, vamos alterar o tema e ao invés de Carlos Macedo vamos ter Carlos do Carmo com Canoas do Tejo.

0: Ouvimos assim Carlos do Carmo, em Canoas do Tejo, mais uma chamada. Olá, bom dia.
1: Bom dia, Maria José.
0: Bom dia, temos o prazer de falar com...
1: A Domingos Costa, da Passa Pereira.
0: Domingos Costa, o tema é de Lídia de Sousa, vai dedicar...
1: Assim, à minha esposa, aos meus filhos, aos meus netos, à minha nora, à Dona Cecília de Passa Pereira, à Dona Rosa de Passa Pereira, à Dona Cecília de Passa Pereira, à Dona Filomena de Valcesão, à Dona Laura de Moura Amaranta, à Dona Fernanda Costela, à Dona Linda de Valdir, e à Dona Celeste Amarante, e para compras da maneira de Ziclógia e Pé Jante Ferreira.
0: Uma boa quinta-feira, bom dia.

0: E vamos para a última chamada. Olá, bom dia.
1: Bom dia, Dona Maria José. Está tudo bem consigo?
0: Comigo bem, Maria. Obrigada. E com a senhora?
1: Também está, Dona Maria José. Obrigada.
0: O tema é de Emanuel. Felicidade. Vai dedicar?
1: Para a Dona Maria José, com um beijinho também do mundo e um bom fim de semana, cheio de coisas boas, Dona Maria José. Vai para a Dona Emília de Penafiel, para a Dona Emília de Amarante, para a Helena e para a Isabel, para a Carolina e para o Matias, para as minhas duas filhas, filhas de Ernestinho e marido, para toda a vossa maravilhosa rádio, com um lindo dia sexta-feira, com saúde, paz, amor e alegria. Tudo bom para si e para os seus. 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
0: Uma boa quinta-feira para si, bom dia. Esse é o ponto final da emissão de Natural Naturalmente, neste dia 25 de junho. Bom dia.

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1: Na Fiel vai ter novo projeto de habitação colaborativa e comunitária. Pavilhão Multiusos de Baião acolhe 13º Sarau Anual de Dança, inspirado no Universo Galáctico. Boa tarde, edição do meio-dia. PNAFIEL vai contar com um novo projeto de habitação colaborativa e comunitária. A Conferência Vicentina de Nossa Senhora do Rosário vai avançar com a medida destinada a promover a autonomia, a inclusão social e o combate ao isolamento. A iniciativa surge numa altura em que o envelhecimento da população e as dificuldades do acesso à habitação, passa a redundância, colocam novos desafios às comunidades. O objetivo passa por criar um modelo de residência onde cada pessoa mantém a sua independência, mas integra uma comunidade assente na partilha, na participação e na entreajuda. O projeto prevê a construção de unidades habitacionais independentes, complementadas por espaços comuns para convívio, atividades comunitárias e iniciativas de promoção do envelhecimento ativo e da qualidade de vida. A nova resposta social destina-se a pessoas e famílias em situação de vulnerabilidade, assim como a séniores que procuram envelhecer com segurança, autonomia e acompanhamento em ambiente que favorece as relações humanas e o combate à solidão. Freguesia de Rio de Moinhos, no Conselho de PNAFIEL, vai acolher nos dias 4 e 5 de julho a 20ª edição do Encontro Nacional dos Rios de Moinhos de Portugal, uma iniciativa que reúne 6 localidades portuguesas que partilham a mesma designação. Em declarações à Marquense FM, o Presidente da Junta de Freguesia de Rio de Moinhos, Pedro Coelho, destacou que o principal objetivo da iniciativa passa pela divulgação das potencialidades de cada território.
2: Esta iniciativa é promover a nossa vila, todas as freguesias com o mesmo nome. Todos os anos fazemos uma freguesia, organiza esse encontro e este ano calhou a nós, em Rio de Moinhos, promover o nosso artesanato, a nossa gastronomia, um bocadinho de tudo de cada freguesia que tem.
1: Quantas freguesias é que se irão juntar neste encontro?
2: Então, somos connosco, são 6. Rio de Moinhos Penafiel, Rio de Moinhos de Arcos de Valdez, Sátão, Abrantes, Borda e Aljustrel. Cada freguesia, mediante as suas associações e os seus grupos que têm cada freguesia, imediata disponibilidade de cada um, organizamos um programa com esses grupos e agora no sábado e no domingo são apresentados um pouco de cada freguesia, de cada grupo, grupos de cavaquinhos, de banda filarmónica, de música ligeira, um bocadinho de quem tiver disponibilidade e quem tiver gosto, e faço um convite para a gente que apareça, que vai ser muito divertido e tem sempre muita atração para apreciar e até para ver outra gastronomia de outra região.
1: Pedro Coelho, Presidente da Junta de Freguesia de Rio de Moinhos, Rio de Moinhos de PNAFIEL, que recebe Encontro Nacional das Localidades com o mesmo nome, é nos dias 4 e 5 de julho, e esta é já a 20ª edição. A Igreja de Santa Maria no Marco de Canaveses será palco na noite de 11 de julho de um concerto comemorativo que assinala o 30º aniversário deste espaço religioso. O espetáculo contará com a atuação da Orquestra do Norte, sob direção artística e musical de Juliana Sousa Santos, e terá como convidada a soprano Leonor Paes. O programa, inspirado no tema Ave Maria, propõe uma viagem por algumas das mais marcantes obras do repertório clássico europeu. Integrado nas comemorações das 3 décadas da Igreja de Santa Maria, o evento pretende celebrar a ligação entre património, música e comunidade. Estão abertas as inscrições para o Programa Voluntariado Jovem para a Natureza e Florestas 2026, no Conselho de Paredes. A iniciativa resulta de uma parceria entre o município, as juntas de freguesia e associações locais, contando também com a colaboração do Instituto Português do Desporto e Juventude. O projeto destina-se a jovens com idades entre os 14 e 30 anos que queiram participar em ações de preservação da natureza e proteção da floresta, ao mesmo tempo que desenvolvem competências nas áreas da sustentabilidade e da cidadania ambiental. Este ano, a iniciativa decorre sob o tema Missão Paredes Mais Sustentável e vai realizar-se entre os dias 13 de julho e 4 de setembro, abrangendo as freguesias de Paredes, Parada de Tudeia, Sobreira, Recarei, Lordelo, Baltar e Aguiar de Sousa. O Achego de Ouro Fest está de regresso à zona de lazer da Ermida, em Santa Maria do Zezer, no concelho de Baião. O evento está inserido numa das zonas fluviais mais emblemáticas do Douro e prevê uma programação diversificada que combina música ao vivo com várias experiências de ao ar livre. Pavilhão Multiusos de Baião recebe no dia 3 de julho, às 21h30, o 13º Sarau Anual de Dança, promovido pela Escola Municipal de Dança Baião Dance, inspirado no tema Dance Galaxy. O espetáculo propõe uma viagem pelo mundo, pelo universo da dança, combinando luz, movimento e emoção. Diferentes estilos de linguagens coreográficas darão vida a uma noite marcada pela criatividade e dinamismo. O evento contará com a participação de vários grupos de dança, cujas apresentações foram preparadas de acordo com a identidade do espetáculo. A fechar fica o tempo para hoje, períodos de céu muito nublado, há ainda a possibilidade de ocorrência de alguns aguaceiros. É tudo. Boa tarde.

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0: Muito boa tarde. Quase 3 anos depois, Neymar voltou a vestir a camisola da Canarinha. O avançado foi utilizado na vitória do Brasil sobre a Escócia por 3-0, numa noite em que a África do Sul e a Bósnia-Herzegovina garantiram pela primeira vez a qualificação para a fase a eliminar de um campeonato do mundo. A África do Sul fez história ao vencer a Coreia do Sul por 1-0, assegurou o segundo lugar do Grupo A, carimbou a presença nos 16avos de final. No outro encontro do grupo, o México, já apurado como líder, derrotou a Chequia por 3-0. Os checos terminaram no último lugar e ficaram eliminados. Com 3 pontos, a Coreia do Sul ainda mantém esperanças de seguir em frente, mas depende agora dos resultados dos restantes grupos para saber se será uma das 8 melhores a terceiras classificadas. Situação idêntica para a Escócia, terceira do grupo C, depois da derrota por 3-0 frente ao Brasil. Vinícius Júnior marcou 2 golos e Mateus Cunha apontou o outro. Neymar entrou aos 76 minutos, regressou à seleção brasileira quase 3 anos depois da última internacionalização. O Brasil terminou o grupo no primeiro lugar, beneficiou da melhor diferença de golos em relação a Marrocos. Os marroquinos venceram o Haiti por 4-2, apesar de terem estado em desvantagem por 2 vezes frente a uma seleção já eliminada. No Brasil, Vinícius Júnior diz que a equipa tem de continuar a melhorar.
1: Quando empatamos o primeiro jogo contra o Marrocos, falamos que a gente ia evoluir e entender o que a competição pedia. E a competição pede você entender o melhor momento para você atacar e o melhor momento para defender e sofrer dentro do jogo. Acredito que hoje fizemos nosso melhor jogo junto com o Ancelotti. A gente tem que evoluir, melhorar, porque agora é mata-mata e é o melhor momento da competição.
0: Vinícius Júnior, após a vitória do Brasil sobre a Escócia por 3-0, o Brasil termina no primeiro lugar do grupo. No grupo B, a Suíça garantiu o primeiro lugar ao bater o Canadá por 2-1. Os canadianos caíram para a segunda posição, enquanto a Bósnia-Herzegovina confirmou matematicamente o apuramento. A vitória por 3-1 sobre o Qatar garantiu aos bósnios um lugar entre os melhores terceiros classificados, tal como a África do Sul. A Bósnia-Herzegovina alcança pela primeira vez a fase a eliminar da competição. Após o encerramento dos 3 primeiros grupos, já há um encontro definido nos 16avos de final, a Canadá frente à África do Sul. Para esta quinta-feira, há mais 2 jogos às 9 da noite, Curaçao, Costa do Marfim e também Equador, Alemanha, são os jogos desta noite no Mundial de 2026. Durante a madrugada, várias partidas com Japão, Suécia, Tunísia, Países Baixos, ambas as partidas à meia-noite, e ainda às 3 da manhã, Paraguai, Austrália e Turquia, Estados Unidos, são os jogos da próxima madrugada no Mundial de 2026. A seleção portuguesa, essa, continua a preparar o encontro com a Colômbia, marcada para a madrugada de sábado para domingo, à 12:30, hora de Portugal continental, jogo que se vai disputar em Miami. Tomás Araújo regressou aos treinos sem limitações, depois de vários dias de trabalho específico, e poderá integrar as opções de Roberto Martínez. Os titulares utilizados frente ao Uzbequistão realizaram apenas trabalho de recuperação, à exceção de João Cancelo, que treinou normalmente. A equipa nacional volta hoje ao trabalho em Palm Beach, numa sessão agendada para as 16h, hora de Portugal. Antes do treino, haverá conferência de imprensa com o jogador da seleção. Este poderá ser o primeiro dia em que Roberto Martínez conta com todos os atletas disponíveis desde a chegada aos Estados Unidos. No futebol nacional, William Gomes poderá disputar a Supertaça pelo Futebol Clube do Porto, frente ao Torriense. O Tribunal Arbitral do Desporto reduziu de 2 para 1 jogo de suspensão aplicada ao jogador na sequência de uma entrada sobre David Sousa do Casa Pia. O organismo considerou que a ação foi um episódio isolado e destacou o arrependimento demonstrado pelo atleta. O único jogo de castigo já tinha sido cumprido frente ao Sporting no início de fevereiro. No recurso, o portista entrou depois desse encontro com efeitos suspensivos suspensivos, permitindo ao jogador participar na partida seguinte. A decisão final surge agora, quase 5 meses depois. No Sporting, Tiago Fernandes regressa para assumir a equipa B. O treinador deixa o Portimonense e volta a Alvalade, onde trabalhou nos escalões de formação nos sub-23 e chegou mesmo a orientar interinamente a equipa principal antes da saída em 2018. No Benfica, arrancou hoje oficialmente a era de Marco Silva. O primeiro dia de trabalho da nova temporada é dedicado a exames médicos e testes físicos no centro de estágio do Seixal, com foco já colocado nas pré-eliminatórias da Liga Europa. 6 jogadores não marcam presença no arranque dos trabalhos por estarem ao serviço das respectivas seleções no Mundial, nomeadamente Tomás Araújo, Dedits, Richard Rios, Arsnes, Otamendi e Sheldrup. Já o defesa central e esquerdo brasileiro Gabriel Índio, de apenas 17 anos, proveniente do Atlético de Minas Gerais, integrou o grupo de 30 futebolistas que se apresentaram no Benfica Campos esta quinta-feira. Por aqui, no Hockey em Patins, o Vila Boa do Bispo está a 1 vitória de garantir a subida à 2ª Divisão Nacional, apesar do empate de ontem à noite, 2, na recepção ao Santa Cita, no jogo da 5ª e penúltima jornada da fase da promoção do Campeonato Nacional da 3ª Divisão. A formação do Marco de Canaveses até chegou ao intervalo em desvantagem, 2-0. Na segunda parte, reagiu e repôs a igualdade com golos de Guilherme Pinto e João Santos e garantiu um ponto importante na luta pela subida. A ronda ficou ainda marcada pela vitória do Lavra frente à Juventude Salesiana por 3-2, resultado que mantém todas as contas em aberto à entrada para a derradeira jornada, que se vai jogar no próximo domingo às 6 da tarde. O Vila Boa do Bispo ocupa o último lugar da tabela com 6 pontos, apenas um dos restantes 3 adversários. Ainda assim, a equipa orientada por Ruben Fangueiro depende apenas de si para alcançar o objetivo. Em caso de vitória frente ao Lavra, o conjunto marcoense assegura um dos 2 primeiros lugares e, consequentemente, a subida ao 2º escalão do Hockey em Patins Nacional. O cenário é favorecido pelo facto de, no outro jogo da jornada, Juventude Salesiana e Santa Cita se defrontarem, impedindo que ambas as formações somem triunfos. No entanto, o Vila Boa do Bispo terá mesmo de somar os 3 pontos para festejar a subida à 2ª Divisão Nacional. É uma verdadeira final, jogo agendado para domingo. É Vila Boa do Bispo Lavra no pavilhão de Vila Boa do Bispo, jogo que pode terminar com a subida do Vila Boa do Bispo à 2ª Divisão Nacional.

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0: boa tarde, bem-vindos à emissão de Envolvências nesta quinta-feira, 25 de junho. Vamos consigo até às 14 horas, com via aberta pelo nosso telefone habitual 255-539-098. 255-539-098. 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Primeiro ouvinte em linha, olá, boa tarde.
1: Olá, como está? Boa tarde, estou bem, minha filha?
0: Está tudo bem, obrigada, Ana Fátima. A senhora também?
1: Eu também estou muito bem, acho que estou mais cheia,
0: Ora bom, vamos ao tema de António Mourão, precisamente.
1: Estou cá, um bocado a ouvir para o senhor, pediu o senhor do Porto, e então eu queria, isso, aos meus filhinhos, e para a Maria Emília Pereira, era para os membros, pronto, e a família, e a Matilde Ribeiro e a sua família toda, o marido e a menina Catarina, e os sobrinhos todos, e para se voltasse a saber com um beijinho muito grande e tudo do bom. E para o seu carro com a Bela Tecalho, e para a menina um beijão do coração, e até logo se Deus quiser.
0: Muito obrigada, Dona Fátima. Para a senhora também, uma boa quinta-feira. Boa tarde.
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0: Para trás fica António Mourão. Olá, boa tarde.
1: Olá, boa tarde, Zé, como está?
0: Eu estou bem, obrigada. Temos o prazer de falar com...
1: José Manuel Torres de Douro.
0: José Manuel, bem disposto?
1: Sempre, obrigado. E a senhora, está bem?
0: Está bem, muito obrigada. O tema é de Zé Mário.
1: Zé Mário.
0: Sim, vai dedicar.
1: Olha onde vou, eu vou dedicar ao Mauro, ao Luís, ao Rui, ao seu Paulo, ao seu Coelho, ao Sérgio... E ao Dino Noela, ao João Calceiro, ou seja, aqui ao seu Zé, e vou dedicar a todos vocês à rádio e passo cá a comprar. Vá a Bitacar.
0: Uma boa quinta-feira, boa tarde, vem aí, Zé Mário.

0: 13:27. Olá, boa tarde.
1: Boa tarde, Dona Maria José. Está tudo bem consigo?
0: Comigo bem, Maria, com a senhora?
1: Também está, Dona Maria José.
0: O tema é de Joana, a padroeira, pergunta se vai dedicar.
1: Vou dedicar para ouvir, para as pessoas que fiquei hoje, para a Dona Maria José, com um beijinho do tamanho do mundo, e uma boa quinta-feira, com tudo bom para si e para os seus, para o seu quadro comprado, a Vita Car.
0: Uma boa quinta-feira para si. Boa tarde.
1: Boa tarde e obrigada, Dona Maria José.

0: 13 horas 31 minutos. Olá, boa tarde.
1: Boa tarde, Maria José.
0: Adelino, o tema é de Carlos Soutelo, vai dedicar.
1: Você vai ser para o seu canal de parede, meu querido irmão Merenda, para a Celeste Amarante, para o Silvio Passo Ferreira, para a Laurinda de Paredes, vai ser para a Joaninha, para a Filipinha, para a Alexandra de Gornizés, para a Lindinha de Paredes, para o Norberto, para a Karina, para a Tânia da França, para a Eduarda, para a Karina, e para o Norberto, e para o Pedro Costeiro, e para a minha colega Maria José Freixo. E para si, para a sua família, para o Socorro Combrado e Teve Cárias.
0: Uma boa quinta-feira para si. Boa tarde.
1: Obrigado.
0: Boa tarde.

0: 13 horas 37 minutos, vamos até à cidade de Paris, Norberto, onde está muito calor.
1: Muito calor mesmo.
0: Ora, diga-nos
1: qual... A minha carrinha marca-me 47 graus, é muita coisa.
0: É muita coisa mesmo, é efetivamente. Nós há poucos minutos, eu ainda apanhei alguma, veio uma chuvada que já efetivamente já fazia falta.
1: Pena que, a precisar dela aqui.
0: Pena que tenha sido só por alguns minutos. Mas, Norberto, vamos então ao tema de Linda de Sousa, mala de cartão, e vai dedicar.
1: Sim, Dona Marisa, olha, vou daqui a aparecer para toda a sua família, para todos os leitores desta maravilhosa rádio. Também vou dedicar agora para o senhor Adelino das Sadas, que vim de ouvir, um grande abraço para ele, para o puto fixe Dona Rosa e toda a sua família, para os amigos da Ruja, para os amigos mosqueteiros também, para eles todos. Também agora quero mandar para a Lindinha de Paredes e toda a sua família, e para a Dona Linda de Baldi, São João e toda a sua família, e para os tantos senhoras que também costumo dedicar, que agora perdi o fio à meada, mas dedico para elas todas com todo respeito e um beijinho para elas. E para o seu carro comprar, visite a Vista Casa.
0: Obrigada, Norberto, e olha, aproveito, resguarde-se, porque efetivamente este calor não é...
1: Tente um carro com o ar-condicionado, senão está horrível.
0: É verdade, está mal, 47 graus é uma temperatura muito, muito, muito elevada. Ora, ficamos então com o tema de Linda de Sousa, mala de cartão.

0: A mala de cartão de Linda de Sousa, vamos até à cidade de Paredes. Olá, boa tarde.
1: Boa tarde, Ana Maria José, como está?
0: Boa tarde, Dona Rosa. O tema é de Romana, saudades, ter saudades, vai dedicar.
1: Vou dedicar a Matilde Ribeiro, que já dediquei amanhã, ao Zé, ao Rafael, à Catarina. A minha vizinha Fatinha de Loureira, a minha prima Fátima Santos, a Mila Santos de Gil de Ferreira. A minha irmã Mena, a minha prima Arminda Teia de Vila Miã e a minha filha Sara Marina Lousada. E para a Maria José, um rosto de uma tarde feliz. E para o seu carro comprar, visita a Vitagara.
0: Uma boa quinta-feira para si. Boa tarde.
1: Obrigada.
0: Boa tarde.

0: Para trás deixamos Romana, 1345. Olá, boa tarde.
1: Muito boa tarde, Dona Zezinha. Como está? Passou bem?
0: Eu estou bem, obrigada, Dona Emília. A senhora também?
1: Bem, muito obrigada pela sua atenção, Dona Zezinha. Está tudo bem.
0: O tema é de José Cid, o melhor tempo da minha vida, e vai dedicar-me.
1: Dedico sempre para a Dona Zezinha. Desejo-lhe a continuação de um bom dia de trabalho, um beijinho tamanho do mundo e tudo bom. Para a senhora, para todos os seus, para todos os meus familiares, para a senhora Dona Celeste de Amarante, senhora Dona Amélia de Armamar, a senhora Dona Cândida de Simfãs e para todas as outras senhoras que estão musicadas, e também para o senhor Silva do Aeroporto e para todas as outras senhoras que já mencionei no programa da manhã, um beijinho e tudo de bom. E sempre aquele beijinho muito especial para a minha querida amiga, a senhora Dona Matilde Ribeiro, para o seu marido, o senhor José, e todos os seus familiares que mencionei no programa anterior. Tudo bom para eles, muita saúde. Para o seu carro comprar. Para destacar, Dona Zezinha, até logo, se Deus quiser. Muito obrigada.
0: Obrigada também, Dona Emília. Boa quinta-feira.

0: E vamos para mais uma chamada. Olá, boa tarde.
1: Muito boa tarde.
0: Boa tarde, temos o prazer de falar com?
1: Com a Rosa Maria de Freimundi.
0: Rosa Maria Otema de Maranto, obrigado, mãe querida, vai dedicar.
1: Dedicar-se, como acompanhei que aí, ele sempre seria muito bem para ele, como os três filhos, que André, Alexandre e César, se puder a França acompanhar ele, os filhos dele. Para a minha netinha Inês, que gosto muito daquela minha netinha, o netinho de mim. Também para a minha irmã Adelaide, para a minha irmã Maria, o meu filho Mário José. Para todos os irmãos, para os filhos da Rádio, que estão outra vez, para o nome vigilosado, para o irmão Paulo, para a esposa da Catalina, a filha Ruta, filho Leandro, para os filhos da Rádio, então. E quem tem outra vez?
0: Muito obrigada. Para o seu carro comprar?
1: O carro comprar, 20 caras.
0: Uma boa quinta-feira, boa tarde.
1: Para vocês da Rádio.

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3: 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Os Vai e Vem estão agora a tocar na sua rádio, música em português.

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0: Olá amigos, muito boa tarde, bem-vindos à emissão da Turma dos Repetentes desta quinta-feira, 25 de junho. Começamos com o novo grande sucesso de Mónica Sintra, Barbie. Eu sou o Luís Miguel Nogueira, vou estar consigo até às 6, são 3 horas com muita música boa, sobretudo muita música portuguesa, e no arranque de cada emissão temos os grandes nomes da música nacional, e hoje a nossa convidada volta a ser Mónica Sintra, regressa à turma, é sempre um gosto enorme recebê-la. Antes de mais, saúde a Mónica Sintra, que se junta a nós em direto ao telefone. Mónica, muito boa tarde e obrigado por vir mais uma vez à Marcoense FM.
1: Olá, muito obrigada. Obrigada eu por receberem-me tão bem sempre no vosso espaço. E portanto, desta vez, para falarmos deste último single, a Barbie.
0: É, chama-se Barbie, este novíssimo single. É uma canção, Mónica, que fala sobre, digamos, a mediação, as relações cada vez mais mediadas nos ecrãs, sobre validação. Procura chamar um pouco a atenção sobre isto, não é, Mónica?
1: Sim, eu acho que vivemos muito hoje focados naquilo que os outros pensam em relação àquilo que nós colocamos nas redes sociais. E por vezes andamos aqui todos iludidos, não é? Vemos fotografias mágicas de sítios paradisíacos, relações perfeitas, e por detrás daquilo nem sempre são essas as coisas que acontecem. E portanto queria retratar de alguma forma aqui um pouco, voltarmos aqui à realidade das coisas. E portanto acaba por ser aqui uma, se, podemos dizer aqui um chamar da atenção para estas questões das redes sociais, sim.
0: E como é que lhe surgiu a ideia para compor este tema? Porque acompanha esta canção em parceria com o Manito Ramos. Como é que lhe surgiu a ideia para fazer uma música a chamar a atenção sobre este tema que é muito importante e tem sido muito falado, aliás, nos últimos tempos?
1: Estava de férias e de repente comecei, tinha rede no telemóvel, e comecei a ver as redes sociais, e comecei a ver fotografias de coisas e de algumas pessoas que conheço que não correspondiam ali à verdade, e de facto comecei a pensar, isto toda a gente hoje em dia vive para as aparências, ainda que grande parte das pessoas que conheçam a realidade não se manifeste. E portanto comecei a compor só o refrão, depois... Claro, mandei para o Manito e disse, olha, preciso que faças aqui magia, porque acho que o facto de falar logo em Barbie é muito atrativo, porque nós lembramos como a boneca perfeita, a boneca que toda a gente queria ter, o estereótipo de beleza que ao longo dos anos obviamente tem vindo a ser alargado, mas que na época, à época era o ideal.

0: às pessoas que estão à nossa volta quando estamos a jantar, porque estamos muito preocupados em ter a melhor foto do prato, daquilo que vamos comer. E às vezes faz sentido, claro que sim, outras vezes é completamente despropositado. Portanto, é aqui um bocadinho... para nós voltarmos ao bom senso do equilíbrio.
1: E depois de ter a letra, foi necessário também fazer a construção do instrumental, não é? Parece-me que esta é uma daquelas músicas, Mónica, quanto mais se ouve, mais se gosta. E depois cresce imenso no final da canção. Isso permite que esta música efetivamente esteja a ser já um grande sucesso, não?
0: Sim, eu acho que é uma música que funciona muitíssimo bem uhum. em concertos e é como disseste, quanto mais se ouve, mais fica na cabeça, principalmente a última parte do refrão da Barbie, e damos por nós já a cantarolar, mesmo que não se saiba a letra completa. Portanto, para mim, agora neste momento é a nossa menina, é a menina dos nossos olhos na tour, porque de facto, quando há música nova, nós gostamos e estamos sempre com outra energia, gostamos sempre de fazê-la muito ao vivo.
1: Já apresentou ao vivo, foi, Mónica? Porque
0: sim,
1: a música até é muito recente, já teve a oportunidade de a apresentar ao vivo e dá para ter uma ideia de como é que foi aceito pelo público, não é?
0: Sim, resulta bastante pela força do instrumental, que as pessoas começam logo a dançar, também pela parte fácil de dizer connosco o refrão, e portanto acho que ainda tem muito para crescer, obviamente, ao longo do verão, mas tem sido uma agradável surpresa.
1: E o videoclipe, Mónica, muito bem conseguido, não é? Um mundo
0: sim,
1: cor-de-rosa, não é?
0: É um mundo dizer-se. Rosa, não é? Já que estávamos a falar em coisas quase, digamos, impossíveis, em mulheres objeto, que às vezes uhum. apenas querem para pôr em fotografias. Criámos também aqui umas nuvens cor-de-rosa, todo o mundo cor-de-rosa, que no fundo é o tal mundo dito perfeito. Foi algo que nós gostámos muito. Voltámos um bocadinho, acho que voltámos todas à adolescência. Aquela coisa de estar a fazer o videoclipe e partilhar maquilhagem, depois partilhar as coisas que cada uma tinha levado em tons rosa, foi muito giro.
1: E foi um videoclipe que demorou muito tempo a gravar, não, Mónica?
0: Foi um dia, não é o nosso normal. Nós achamos que às vezes, porque nós fazemos ali um guião para tentar ter menos tempo, para não cansar as bailarinas, para eu também não me cansar e para ser uma coisa que fique leve e fresca, mas depois com o convívio a gente também passa muito tempo a conversar, passa muito tempo a repetir cenas porque nos rimos, é muito giro gravar vídeos.
1: E curioso é que acho que foi muito bem conseguido usar o lettering da Barbie, não é? Para a Mónica Sintra, não sei se me está a entender, acho
0: sim.
1: que foi também muito bem conseguido essa parte, não é? Foi tudo muito pensado neste videoclipe.
0: Sim, foi juntamente com a editora País Real, portanto temos feito aqui um trabalho de cada um dar a sua opinião para acrescentar valor e para que as coisas possam surgir, depois quando vão para o público possam surgir da melhor forma, e tem corrido muitíssimo bem, e portanto não só na parte do lettering, do videoclipe, mas também na escolha das músicas.
1: Eu há pouco perguntei-lhe sobre como é que as pessoas estavam a reagir nos seus espetáculos, mas ao fim e ao cabo e no geral, como é que a aceitação está a ser boa, não é? Por parte do público,
0: sim.
1: aqueles que a ouvem na rádio e que a veem na televisão, as pessoas têm aderido muito a esta canção, não é?
0: Sim, está a ser muito bom, está a ser as crianças também, mas eu acho que isso tem muito a ver com eu estar com o cabelo rosa, e portanto está a ser muito interessante, muito bom.
1: Esta não é uma música que vai explodir também nas redes sociais, aproveitando que o tema também é um pouco ligado a isso, não?
0: Talvez, eu acho que isso é uma fórmula que nós nunca sabemos se conseguimos atingir. O que é que vai viralizar, o que é que vai ser sucesso? É difícil, porque eu acho que nós temos hoje em dia tanta escolha, tantas coisas que o público pode estar a querer consumir, que nós nunca temos a certeza. Mas eu acho que, acima de tudo, mais do que fazer uma música com o componente de vamos fazer isto porque... acho que vai fazer sucesso. Temos que fazer com aquela perspectiva de eu gosto muito, e quero entregar ao público algo que eu gosto e que eu saiba.

0: que em princípio eles também vão gostar. E portanto, indo por essa vertente de fazer coisas que eu gosto e não só porque são comerciais, acho que é, no fundo é a minha verdade. E eu gosto muito de trabalhar assim, dessa forma.
1: Aliás, a Mónica Sintra, nos últimos temas, tem tido sempre cuidado de enviar uma mensagem com as suas canções, não é? Os últimos temas que lançou tem tido sempre essa preocupação, não é?
0: Sim, eu acho que a música serve essencialmente para nós nos divertirmos, para nós nos sentirmos identificados. E para passar bons e maus momentos. Quando nós às vezes estamos tristes, na grande maioria das vezes e das pessoas, acaba por gostar de ouvir música triste. Não é que a pessoa queira ficar ainda mais triste, mas no fundo está a ouvir uma dor que não é só dela, que a cantora também está a passar para outras pessoas. Portanto, se eu puder, obviamente, ter alguma mensagem e que naquele momento esteja a fazer também sentido para a minha vida, ótimo.
1: É, e isso parece-me evidente no Podem Falar, ou Sem Nunca Ou Ser, dois temas anteriores que lançou. Sim. Precisamente, o Sem Nunca Ou Ser também foi lançado já este ano, ou seja, o Barbie é o segundo single deste ano de 2026. Vamos ficar por aqui ou vamos ter mais alguma canção de Mónica Sintra ainda até final do ano, Mónica?
0: Sim, eu já tenho o tema gravado. Uhum. Vamos ver como é que corre a Barbie neste momento.
1: Para já é explorar este tema, não é?
0: Sim. E estamos a tentar perceber se há aqui tempo para fazer mais entrevistas, mais televisão, porque agora coincidem também com os concertos. Mas se acharmos que a Barbie precisa aqui de mais um tempo, deixamo-la ficar. E as músicas estão gravadas e estão prontas para assim que for necessário lançar.
1: É, mas o próximo tema já está pronto, não se sabe quando vai ser lançado, sim. Mas pronto, já está. E podes vender alguma coisa sobre isso ou está muito no segredo dos deuses, Mónica?
0: Não, porque eu gosto que seja surpresa. Gosto que seja surpresa,
1: uh-huh.
0: Sim.
1: Mónica, sim. Estamos numa altura de espetáculos, não é? Vai andar por esse país todo a subir, sim, ao palco e a visitar as nossas localidades. Vai acontecer, sim, um bocadinho isso.
0: Hoje vou estar na Trafaria, uhum. Entretanto ontem viemos dos Açores e portanto estou por aí, norte a sul do país, ilhas também, podem consultar as minhas redes sociais para ver a agenda, eu vou colocando em stories sempre por onde é que estou a passar, para que as pessoas possam depois, obviamente, assistir ao espetáculo e estar connosco também no final do concerto.
1: E obrigado por, numa fase de tanto trabalho, ainda ter tempo a fazer promoção junto das rádios. Para nós é sempre um privilégio recebê-la. Mónica, quer deixar aqui uma mensagem aos nossos ouvintes?
0: Muito obrigada por todos estes anos que me têm acompanhado. Eu acho que só tem feito sentido por todas estas pessoas ouvirem música, ouvirem rádio, divulgarem também a música, encontrarmos-nos nos concertos e, portanto, faz sentido continuarmos a fazer mais trabalhos, a criar mais coisas, sempre a pensar no público, portanto, muito obrigada e obviamente a vocês por fazerem a divulgação, não só do meu trabalho, mas do trabalho de música portuguesa.
1: Obrigado, Mónica, por mais uma vez ter vindo à Marcoense FM. Um beijinho e obrigado por ter estado connosco. Mónica Sintra, a nossa convidada esta tarde na Turma dos Repetentes, tem novo single, é uma canção que está em alta rotação na Marcoense FM, chama-se Barbie. Ouvimos-la no início desta emissão, mas vale a pena ouvir de novo. Aí está.

a novíssima canção de Mónica Sintra foi a nossa convidada hoje na Turma dos Repetentes. Já sabe que por aqui passam os grandes nomes da música portuguesa. Passam todos, querem todos passar aqui pela turma. São 13h27, amanhã vamos ter outro convidado a fechar a semana. É um cantor natural desta região, de Passos de Ferreira. Mano Alves vai ser o meu convidado amanhã a partir das 3h.

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0: de férias. Boa tarde para a Maria José em Passos da Ferreira. Maria José, obrigado pela sua mensagem. Um beijinho, envia um beijinho para todos nós aqui na rádio, para todos os ouvintes desta magnífica rádio. Muito obrigado, Maria José. A continuação de um bom resto de quinta-feira. Um abraço também para o Nando Páscoa em Duas Igrejas Paredes. Boa tarde para nós aqui na rádio, para todos os ouvintes, amigos, familiares e ainda para todos os imigrantes. Nando, um abraço. Boa quinta-feira.
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0: Henrique Iglesias a ficar para trás, são 13h53. Boa tarde para Luísa Mota, que nos escuta em Lousada. Boa tarde, Luísa, obrigado pela sua mensagem. Desejo uma ótima quinta-feira para todos os ouvintes da Marcoense FM, em especial para mim, muito obrigado. Um grande abraço para todos os portugueses imigrantes, em especial para o marido que se encontra na Bélgica. Viva a nossa seleção, diz a mensagem da Luísa Mota. Luísa, muito obrigado pela sua mensagem, um beijinho. A continuação de um bom resto de quinta-feira, tudo bom.
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0: E agora a música que junta a amiga Miquel Carreira a...

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2: Muito boa tarde, são 4 horas.
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2: 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Boa tarde.
3: Boa tarde. Penafiel vai contar com um novo projeto de habitação colaborativa e comunitária. A Conferência Vicentina de Nossa Senhora do Rosário vai avançar com a medida destinada a promover a autonomia, a inclusão social e o combate ao isolamento. A iniciativa surge numa altura em que o envelhecimento da população e as dificuldades no acesso à habitação colocam novos desafios às comunidades. O objetivo passa por criar um modelo de residência onde cada pessoa mantém a sua independência, mas integra uma comunidade assente na partilha, na participação e na entreajuda. O projeto prevê a construção de unidades habitacionais independentes, complementadas por espaços comuns para convívio, atividades comunitárias e iniciativas de promoção do envelhecimento ativo e da qualidade de vida. Em Lousada, no próximo dia 4 de julho, irá decorrer o Festival Sotarte 2026. A iniciativa terá lugar no Cais Cultural de Caidrei. Segundo José Neto, da organização, trata-se de um evento cultural com o objetivo de promover a arte, a cultura e o convívio comunitário.
4: O objetivo é divulgar a arte, porque desde há 5 anos esta parte que nós temos uma galeria no Sótão das Artes. Foi aproveitado, portanto, no Centro Cultural do Cais Cultural, melhor. Havia um sótão, não servia praticamente para nada, não sei, para fazer uma sopa, ou coisa. E um dia qualquer convidaram-me para fazer lá uma exposição, e assim aconteceu. E depois, uma coisa foi bem sucedida, convidaram-me a continuar a fazê-las. E foi a partir daí que, há 5 anos esta parte, que nunca mais deixámos de ter exposições no Cais Cultural. Pintura, escultura, desenho, fotografia, etc.
3: O Festival Sotarte 2026 vai decorrer no dia 4 de julho no Cais Cultural de Caidrei, em Lousada. E em Paredes são abertas as inscrições para o programa Voluntariado Jovem para a Natureza e Floresta 2026. A iniciativa resulta de uma parceria entre o município, as juntas de freguesia e associações locais, contando também com a colaboração do Instituto Português do Desporto e Juventude. O projeto destina-se a jovens com idades entre os 14 e 30 anos que queiram participar em ações de preservação da natureza e proteção da fauna, ao mesmo tempo que desenvolvem competências nas áreas da sustentabilidade e da cidadania ambiental. Este ano, a iniciativa decorre sob o tema Missão Paredes Mais Sustentável e vai realizar-se entre os dias 13 de julho e 4 de setembro, abrangendo freguesias como Paredes, Parada do Tudeia, Sobreira, Recarei, Lordelo, Baltar e Aguiar do Sousa. Os participantes terão direito a uma bolsa diária de 13 euros. Voltamos na edição das 17 horas. Boa tarde.
2: Então até lá, Maria José Ferreira com a informação regional. Há mais informação na antena da Marcoense às 5 da tarde. 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

0: Um beijinho português, boa tarde, já estamos na segunda hora da Turma dos Repetentes desta quinta-feira, 25 de junho, como estão?
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0: A próxima canção é de Cris Valente e de Nino da Concertina. Vão ser meus convidados no próximo mês.

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0: É a música de Karina, siga a dança, são 4h27, siga a música aqui na Marcoense FM, mas antes deixe-me dizer-lhe que pode enviar a sua mensagem de texto ou de áudio para o WhatsApp da Marcoense FM 968-704-225, 968-704-225. Quero saber onde é que nos está a escutar nesta tarde de quinta-feira. Para já deixo uma saudação para o José Ribeiro que nos escuta em Felgueiras, como sempre. José, muito obrigado mais uma vez pela sua mensagem, um forte abraço. O José que nos saúda a nós aqui na rádio, também para todos os ouvintes, um bom resto de quinta-feira, um beijinho para a esposa e para as filhas. José, abraço, boa tarde.
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0: Estamos de volta à turma.
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0: Ora, uma boa tarde para a Anabela, que nos escuta em França, está na nossa companhia. Mas antes disso, eu já vou à mensagem da Anabela, porque precipitei-me aqui um bocadinho, porque antes disso tenho que lhe dizer que esta hora de emissão é uma oferta da Opticália de Marco de Canaveses e Baião. 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Agora sim, uma boa tarde para a Anabela, que nos escuta em França. Boa tarde, Anabela. Obrigado pela sua mensagem. Diz a Anabela que está muito calor lá por França. Eu não sei se lhe vou dar alguma novidade, Anabela. Aqui também está um bocadinho de calor, mas hoje tem chovido bastante aqui em toda esta região, o que não deixa de ser curioso. Portanto, hoje por aqui um dia mais chuvoso, mas aí por França, pelos vistos, com muito calor. Anabela, que deixa também um grande beijinho para nós aqui na rádio, para todos os ouvintes e para todos os imigrantes, com um bom resto de boa tarde. Anabela, muito obrigado pela sua mensagem e um beijinho. A continuação de um bom resto de quinta-feira para si.
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0: 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É a sua rádio. 93.3 para quase todo o norte do país, para todo o mundo, via internet em marquensefm.com. Quero saber onde é que nos está a escutar. 968-704-225. 968-704-225. É o WhatsApp da Marquense FM, para onde pode e deve enviar a sua mensagem escrita. Se estiver, por exemplo, no estrangeiro, envie-nos uma mensagem. Diga-nos onde é que nos escuta.

0: Let Me Be é The Second Voice, é um projeto musical e nome artístico do produtor e cantor independente da Zâmbia, que mistura sons e mistura estilos como Afro House. É um grande sucesso em todo o mundo esta canção. 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
0: Na próxima canção de Bárbara Bandeira vamos ouvir Amália Rodrigues também. Chama-se Rapariga. É uma grande canção.

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0: Esta é a nova canção da banda marcoense Toca e Dança, chama-se Vem para a Festa, tema lançado já neste ano de 2026. Estamos a 6 minutos das 5, estamos a fechar esta hora de emissão. 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
0: Estou à espera da sua mensagem que nos pode enviar ao WhatsApp da Marquense FM 968-704-225, 968-704-225. Já regresso daqui a nada para a terceira parte. Até já.
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2: Boa tarde, são 5 horas.
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2: Informação regional, a edição das 5 com Maria José Ferreira. Boa tarde.
3: Boa tarde, Freguesia de Redemoinhos. No Conselho de Penafiel vai acolher nos dias 4 e 5 de julho a 20ª edição do Encontro Nacional dos Redemoinhos de Portugal, uma iniciativa que reúne 6 localidades portuguesas que partilham a mesma designação. Em declarações a Marcoense FM, o Presidente da Junta, Pedro Coelho, destacou que o principal objetivo da iniciativa passa pela divulgação das potencialidades de cada território.
4: Esta iniciativa é promover a nossa vila, todas as freguesias têm o mesmo nome. Todos os anos fazemos, uma freguesia organiza esse encontro e este ano calhou a nós, em ritmo, promover o nosso artesanato, a nossa gastronomia, um bocadinho de tudo de cada freguesia que tem.
3: Quantas freguesias é que se irão juntar neste encontro?
4: Então somos connosco, são 6. Reunões Comercial, Reunões de Arcos de Valdevez, Sátão, Abrantes, Borda e Aljustrel. Cada freguesia, mediante as suas associações e os seus grupos que têm cada freguesia, imediato a disponibilidade de cada um, organizamos um programa com esses grupos e agora no sábado e no domingo são apresentados um ponto de cada freguesia, de cada grupo. Grupos de caroquinhos, de banda filarmónica, de música ligeira, um bocadinho de quem tiver disponibilidade e quem tiver gosto, e faça um convite para toda a gente que apareça, que vai ser muito divertido e tem sempre muita atração para apreciar e até para ver outra gastronomia de outra região.
3: Redemoinhos em Penafiel recebe Encontro Nacional das Localidades com o mesmo nome nos dias 4 e 5 de julho. O Pavilhão Multiusos Baião recebe no dia 3 de julho, pelas 21h30, o 13º Sarau Anual de Dança, promovido pela Escola Municipal de Dança Baião Dance, inspirado no tema Dance Galaxy. O espetáculo propõe uma viagem pelo universo da dança, combinando luz, movimento e emoção. Diferentes estilos e linguagens coreográficas darão vida a uma noite marcada pela criatividade e dinamismo. O evento contará com a participação de vários grupos de dança, cujas apresentações foram preparadas de acordo com a identidade do espetáculo, garantindo diversidade e qualidade artística ao longo da noite. Ainda em Baião, o Chego Douro Fest vai ao estado de regresso à zona de lazer da Ermida, em Santa Maria dos Êxeres, já no próximo sábado. O evento, inserido numa das zonas fluviais mais emblemáticas do Douro, prevê uma programação diversificada que combina música ao vivo com várias experiências ao ar livre. Há mais informação na edição das 18 horas. Boa tarde.
2: Então até lá, Maria José Ferreira com a informação regional. Está de regresso às 6 da tarde. Estas e outras notícias em marcoensefm.com.

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0: Olá amigos, boa tarde, já estamos na terceira hora da Turma 2, Repetentes, emissão desta quinta-feira, 25 de junho, vamos consigo até às 6.
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0: Até essa hora pode enviar-nos a sua mensagem de texto ou de áudio para o WhatsApp da Marcoense FM 968-704-225, 968-704-225, é o WhatsApp da Marcoense FM para onde pode e deve enviar a sua mensagem de texto. Uma saudação da Luísa da Conceição, que envia uma saudação para a florista Luísa. Muitos beijinhos para ela. Luísa, muito obrigado pela sua mensagem. A continuação de um bom resto de quinta-feira e obrigado por estar na companhia da Marcoense FM. Deixo também uma saudação para a Lindinha, que nos escuta em Louredo Paredes, como sempre na nossa companhia. Boa tarde, linda.
3: Sim.

0: Miguela, aqui é a Lindinha de Loureiro de Paredes, como sempre, à escuta da Marcoense FM, a caminho de casa. Lindinha, quero deixar aqui as boas tardes para o Miguel e sua família. Depois quero deixar as boas tardes para a minha família, para os meus 6 sobrinhos magníficos da titia. Quero deixar as boas tardes para a minha amiga Ana da Suíça, que vai um beijinho de Portugal para a Suíça. Também quero deixar as minhas boas tardes também para a família Norberto de Paris. Aqui vai um beijinho para toda a família. Também quero deixar aqui as boas tardes para o Sr. Augusto Puto Fixo e família, para a sua netinha Leonor. Também quero deixar as boas tardes para o Sr. Silvio Baraporto, para a Celestinha da Amarante, para o Sr. Adelino, do Marco e famílias. E também quero deixar aqui as boas tardes para o meu primo Carlos, que está à escuta da Marcoense FM, bem bem de Paredes. E também quero deixar as boas tardes para a família da minha Diana, que ela se encontra neste momento a trabalhar em Sebrosa Paredes. Aqui vai um beijinho da sua sobrinha Lindinha. E não esquecendo nossos imigrantes, os nossos ouvintes e todos aqueles que estão à escuta da Marcoense FM. E para aqueles que estão de parabéns, aqui vai um beijinho de parabéns para todos. Mais uma vez, quero deixar também as boas tardes para a Maria José, que trabalha nessa maravilhosa rádio. É claro, e para o Miguel,
1: muito
0: claro,
1: obrigado.
0: Mais aquele beijinho sempre, tossindo a Lindinha, e sejam felizes, faça alguém feliz, ouça a Rádio Marcoense, que é maravilhosa rádio, como sempre, até amanhã.
1: Obrigado, Lindinha, um beijinho, a continuação de um bom resto de quinta-feira e, como sempre, uma boa viagem de regresso a casa.
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1: E agora vamos a uma recordação de 1988.

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0: É a nova canção de Daniel Henriques. São 5h39. Boa tarde, esta é a turma. Até às 6. Deixo uma saudação para a Bina Gonçalves, que nos escuta em Lordelo, no Conselho de Paredes. Uma boa tarde para a Marcoense FM, uma rádio que já ouve há mais de 20 anos. Muito obrigado, Bina, por estar sempre na nossa companhia. Um gosto enorme tê-la aí desse lado. Cumprimentos para todos nós. Muito obrigado pela sua mensagem, Bina. A continuação de um bom resto de quinta-feira. E manda a sua mensagem mais vezes. Boa tarde.
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0: E agora a nova canção de Jorge Guerreiro.

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É a novíssima canção de Pardense, Hugo Barros, no final desta emissão da turma de quinta-feira, 25 de junho. Amigos, foi com imenso prazer que lhe fiz companhia durante estas 3 horas de emissão. A turma regressa amanhã a partir das 3 da tarde. A essa hora vamos ter a entrevista com o pacense Mano Alves. Um grande abraço, até amanhã, se Deus quiser, às 3.

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2: Muito boa tarde, são 6 horas.
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2: Informação regional, a edição das 6 com Maria José Ferreira. Boa tarde.
3: Boa tarde. O Cais Cultural de Caio de Rei, em Lousada, recebe no próximo dia 4 de julho o Festival Sotarte 2026, uma iniciativa promovida pelo Grupo de Artes e Exposições Sotarte, que pretende aproximar a comunidade da arte através de um conjunto de atividades abertas ao público. José Neto, coordenador do Grupo Sotarte, explica que a iniciativa surge na sequência do trabalho desenvolvido pela Associação no espaço do Cais Cultural ao longo dos últimos 5 anos.
4: O objetivo é divulgar a arte, porque desde há 5 anos esta parte que nós temos uma galeria no sótão das artes, foi aproveitado, portanto, no Centro Cultural, Cais Cultural, melhor, havia um sótão, não servia praticamente para nada, não sei, para fazer uma sopa, ou coisa assim, e um dia qualquer convidaram-me para fazer lá uma exposição, e assim aconteceu. E depois, uma coisa foi bem sucedida, convidaram-me a continuar a fazê-las. E foi a partir daí que, há 5 anos esta parte, que nunca mais deixamos de ter exposições no Cais Cultural. Pintura, escultura, desenho, fotografia, etc.
3: Segundo o responsável, o festival pretende criar uma ligação mais próxima entre os artistas e a população.
4: Nós queríamos tentar que a população viva também a arte, e neste caso vamos pintar ao vivo, arranjamos, convidamos artistas nossos conhecidos, estarão entre 10 a 15 artistas a pintar, alguns escultores, crianças também estão convidadas para ir lá, temos professoras de arte também a acompanhar, a incentivá-las à arte, a pintar, a desenhar. Portanto, é uma forma de chegar à população. Há 2 anos tivemos uma outra iniciativa que foi chamar a escola ao Cais, a escola de Caio de Rei. A escola veio, fez uma exposição de alunos, este ano aumentou, já estiveram cerca de 100 pessoas na exposição dos alunos da escola de Caio, e agora todos os anos, no mês de maio, temos a escola a fazer lá uma exposição. Quer dizer que nós estamos a aproximar-nos cada vez mais das pessoas, e as pessoas estão também a vir ao Cais. E é esse o objetivo, fazer um festival em que as pessoas possam participar ao vivo, e se quiser pintar, porque nós vamos ter telas, tintas, qualquer pessoa que lá vá ter ao Cais será desafiada a pintar sem entender que quer fazê-lo.
3: Festival Sotarte leva a arte ao vivo ao Cais Cultural de Caio de Rei. Estão abertas as inscrições para o programa Voluntariado Jovem para a Natureza e Floresta 2026 no Conselho de Paredes. A iniciativa resulta de uma parceria entre o município, as juntas de freguesia e associações locais, contando também com a colaboração do Instituto Português do Desporto e Juventude. O projeto destina-se a jovens com idades entre os 14 e 30 anos que queiram participar em ações de preservação da natureza e proteção da floresta, ao mesmo tempo que desenvolvem competências nas áreas da sustentabilidade e da cidadania ambiental. Voltamos às 19 horas. Boa tarde.
2: Então até lá, Maria José Ferreira com a informação regional. Há mais informação na antena da Marcoense às 7 da tarde com a edição alargada. Estas e outras notícias disponíveis a qualquer hora no nosso site em marcoensefm.com.

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boa tarde, bem-vindos. Emissão de Liga de Amigos para esta quinta-feira, 25 de junho. Vamos consigo até bem perto das 19 horas. Via aberta pelo nosso telefone habitual, 255-539-098. 255-539-098. Pode ligar e pedir a música da sua preferência.

0: vamos então para a primeira chamada telefónica. Olá, boa tarde.
1: Olá, meu amor, boa tarde, como está? Está tudo bem com a menina e com os seus?
0: Tudo bem, obrigada, Ana Fátima, a senhora também.
1: Eu também estou aqui a lanchar e estou muito bem, muito obrigada.
0: Pois bem.
1: Olha, quero a Teresa Arouca, pedaço de sombra.
0: Sim.
1: E é para dedicar aos meus filhinhos, e é para dedicar a Maria Emília Pereira e a família toda com uma boa noite para todos. E para a Matilde Ribeiro, para o seu marido, para a sua filha e para a sua família toda, também com uma boa noite. E para a Silva Passos Ferreira, também com uma boa noite e um beijinho para ela e com tudo bom. Para a menina, mãe, para a sua mãezinha, para o seu marido, para o seu menino, também tudo bom. Para a menina, um regresso a casa. Um beijinho muito grande. E até amanhã, se quiser, minha flor. Está bem? Então, até amanhã.
0: Obrigada, dona Fátima. Até amanhã. Resto de uma boa... A quinta-feira, boa tarde.
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0: Teresa Tarouca, olá, boa tarde.
1: Boa tarde.
0: Temos o prazer de falar com...
1: Com Fátima de Abrão.
0: Fátima, o tema de Luís Filipe Reis vai dedicar...
1: Doutor, eu todos vocês da idade, com ótimo, boa quinta-feira, e todos que estão ouvir a rádio.
0: Muito obrigada para si também, uma boa quinta-feira, boa tarde.
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0: Alma Cigana de Luís Filipe Reis. Olá, boa tarde.
1: Boa tarde, dona Zezinha. Como está? Uma vez mais, tudo bem?
0: Tudo bem, obrigada, dona Emília. A senhora também?
1: Graças a Deus, muito obrigada, dona Zezinha. Muito obrigadinha pela sua atenção.
0: O tema é de José Cid, Portugal é, vai dedicar.
1: É que sim, digo para a dona Zezinha, desejo-lhe um resto de um bom trabalho, um bom regresso a casa e uma santa noite para a senhora e para todos os seus, para todos os meus familiares. E todas as senhoras que já mencionei hoje ao longo dos programas, com tudo de bom e uma santa noite. E aquele beijinho sempre muito especial para a minha querida amiga senhora Dona Matilde Ribeiro e para o seu marido senhor José e para todos os seus familiares que costumam dedicar e uma santa noite para eles todos e muita saúde. Dona Zezinha, uma vez mais um beijinho e até amanhã, se as quiser. Muito obrigada.
0: Obrigada também, Dona Emília. Resto de boa quinta-feira.
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0: 8:30. Olá, boa tarde.
1: Boa tarde, menina Maria José.
0: Celeste, bem disposta?
1: Bem disposta, muito obrigada. Menina, também?
0: Também, obrigada. O tema é de Alfredo Soares, vai dedicar?
1: Eu vou dedicar para a menina Maria José com um beijinho, uma boa tarde e tudo bom para si e para os seus, para toda a minha família. Agora vai para a Lindinha de Paredes, para a Dona Olinda de Valdigem, vai para a Dona Laurinha Marante, vai para o Cedolino do Mar, o Rui Carneiro de Paredes, a Silva de Aeroporto, Dona Matilde Ribeiro, menina Silva de Paz Freire, um beijinho e as melhoras. Dona Filomena de Paredes, Dona Amélia de Armamar, Sandrinha de Caramos, Dona Emília de Pena Fiel, Dona Odete Gatão e família. Três amiguinhos todos, uma boa tarde, uma boa noite e para a menina um beijinho também, até amanhã, muito obrigada.
0: Obrigada também, Dona Celeste, resto de uma boa quinta-feira.
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0: E já estamos com 36 minutos e meio para além das 18 horas. Olá, boa tarde.
1: Boa tarde, Dona Maria José, como está?
0: Estou bem, obrigada, Dona Rosa. O tema é de Dino Meira, vai dedicar.
1: Para todos os meus amigos que eu costumo dedicar, é para também ouvir. E para Maria José, tudo bom? Resta uma tarde feliz e boa regresso a casa.
0: Muito obrigada, para a senhora também. Resto de uma boa quinta-feira.
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0: Dino Meira a ficar para trás. Olá, boa tarde.
1: Boa tarde, Marisa.
0: Dona...
1: Violinda. É Linda e Moura de Prentes.
0: Violinda, bem disposta?
1: Sim, Marisa. E a Marisa?
0: Também estou bem, muito obrigada. O tema aí é dos quatro menos e vai dedicar...
1: Olha, vou dedicar à Marisa, um grande beijinho, ao Miguel também, vou dedicar também à minha família, aos meus seis sobrinhos magníficos, para a minha amiga Ana da Suíça, para o puto filho e sua família, para a Celestia da Amarante, que eu vejo ouvir aqui bem, um beijinho para o Cecil, para a Cecilina do Marco, para o resto de todos os ouvintes da Marcoelho. E também quero deixar aqui um beijinho para a minha filha Ana, que está a ouvir esta maravilhosa rádio, como sempre, à escuta da Marcoense. E é claro, mais uma vez, um beijinho para a Marisa e desejar uma ótima quinta-feira e até amanhã, se quiser.
0: Muito obrigada para si também. Resto de boa quinta-feira, boa tarde e cedo a seguir.
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2: Vamos então ao encontro de mais uma ouvinte. Dona Rita, bem disposta?
3: Sim, Dona Maria José também está bem disposta.
2: Também, muito obrigada. O tema é os turistas. Vem comigo agora. Será essa a música que me estava a tentar pedir há pouco?
3: Vamos lá, cambada.
2: Ai, prefiro o Hermano José. Muito bem. Vamos então ficar com o Hermano José. O tema, e vai dedicar...
3: Para todos que ouvem a nossa rádio e para vocês aí dessa grande equipa, muita saúde para todos.
2: Muito obrigada para si também, Dona Rita, obrigada. Vamos ouvir daqui a pouco o meu irmão José, mas antes disso, mais uma passagem pelo nosso patrocinador.
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0: 8 horas e 53 minutos, vamos para a última chamada. Olá, boa tarde.
1: Boa tarde, Maria José.
0: Adelino, bem disposto?
1: Estou bem disposto, Maria José, também.
0: Também, muito obrigada. O tema é de Martim, vai dedicar?
1: Eu tenho baixa para o seu Carmelinho Paredes, Margarida de Mão Merenda, para a Celeste Amarante, para a Silvia de Paz Ferreira, para a Laurinda de Paredes, vai ser para a Mindinha de Paredes também, vai ser para a Joaninha, para a Filipinha, para a Alexandra de Gornizese, para a Ana da Suíça, para a Tânia da Suíça, para o Norberto, para a Karina e para o marido, e para a minha colega Maria José Freixo e para a Fátima de Amarante. E para si, para a sua família.
0: Muito obrigada. Resta uma boa quinta-feira para si. Esse é o ponto final da emissão de Liga de Amigos neste dia 25 de junho. Boa tarde.
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1: Boa tarde, edição das 19. Penafiel vai contar com um novo projeto de habitação colaborativa e comunitária. A Conferência Vicentina de Nossa Senhora do Rosário vai avançar com a medida destinada a promover a autonomia, a inclusão social e o combate ao isolamento. A iniciativa surge numa altura em que o envelhecimento da população e as dificuldades no acesso à habitação colocam novos desafios às comunidades. O objetivo passa por criar um modelo de residência onde cada pessoa mantém a sua independência, mas integra uma comunidade assente na partilha, na participação e também na entreajuda. Freguesia de Rio de Moinhos, no Conselho de Penafiel, vai acolher nos dias 4 e 5 de julho a 20ª edição do Encontro Nacional dos Rio de Moinhos de Portugal, uma iniciativa que reúne 6 localidades portuguesas que partilham a mesma designação. Em declarações à Marquesa FM, o presidente de junta de Rio de Moinhos, Pedro Coelho, destacou que o principal objetivo da iniciativa passa pela divulgação das potencialidades de cada território.
2: Esta iniciativa é promover a nossa vila, todas as freguesias com o mesmo nome. Todos os anos fazemos, uma freguesia organiza esse encontro e este ano calhou a nós, em Rimos, promover o nosso artesanato, a nossa gastronomia, um bocadinho de tudo de cada freguesia que tem.
1: Quantas freguesias é que se irão juntar neste encontro?
2: Então estamos connosco, são 6. Rimos Penafiel, Rimos de Arcos de Alves, Sátão, Abrantes, Borda e Aljustrel. Cada freguesia, mediante as suas associações e os seus grupos que têm cada freguesia, mediante a disponibilidade de cada um, organizamos um programa com esses grupos e agora no sábado e no domingo são apresentados um ponto de cada freguesia, de cada grupo. Restos, grupos de cavaquinhos, de banda filarmónica, de música ligeira, um bocadinho de quem tiver disponibilidade e quem tiver gosto, e faça já um convite para toda a gente que apareça, que vai ser muito divertido e tem sempre muita atração para apreciar e até para ver outra gastronomia de outra região.
1: Rio de Moinhos, em Penafiel, recebe Encontro Nacional das Localidades com o mesmo nome. O Cais Cultural de Caidarré, em Lousada, recebe no próximo dia 4 de julho o Festival Sotarte, uma iniciativa promovida pelo Grupo de Artes e Exposições Sotarte, que pretende aproximar a comunidade da arte através de um conjunto de atividades abertas ao público. José Neto, coordenador do Grupo Sotarte, explica que a iniciativa surge na sequência do trabalho desenvolvido pela Associação no espaço do Cais Cultural ao longo dos últimos 5 anos.
3: O objetivo é divulgar a arte, porque desde há 5 anos esta parte que nós temos uma galeria no Sótão das Artes, foi aproveitado, portanto, no Centro Cultural, do Cais Cultural, melhor, havia um sótão, não servia praticamente para nada, não sei, para fazer uma sopa, ou coisa do género, e um dia qualquer convidaram-me para fazer lá uma exposição, aí assim aconteceu. E depois, uma coisa foi bem sucedida, convidaram-me a continuar a fazê-las. E foi a partir daí que, há 5 anos esta parte, que nunca mais deixámos de ter exposições no Cais Cultural. Pintura, escultura, desenho, fotografia, etc.
1: Segundo o responsável, o festival pretende criar uma ligação mais próxima entre os artistas e a população.
3: Nós queríamos tentar que a população viva também a arte e neste caso vamos pintar ao vivo, arranjamos, convidamos artistas nossos conhecidos, estarão entre 10 a 15 artistas a pintar, alguns escultores, crianças que também estão convidadas para ir lá, temos professoras de arte também a acompanhar, a incentivá-las à arte, a pintar, a desenhar, portanto é uma forma de chegar à população. Há 2 anos tivemos uma outra iniciativa que foi chamar a escola ao Cais, a escola de Caidarré. A escola veio, fez uma exposição de alunos, este ano aumentou, já estiveram cerca de 100 pessoas na exposição dos alunos da escola de Caidarré e agora todos os anos, no mês de maio, temos a escola a fazer lá uma exposição. Quer dizer que nós estamos a aproximar-nos cada vez mais das pessoas e as pessoas estão também a vir ao Cais. E é esse o objetivo, fazer um festival em que as pessoas possam participar ao vivo e se quiser pintar, porque nós vamos ter telas, tintas, qualquer pessoa que lá vá ter, ao Cais, será desafiada a pintar sem entender que quer fazê-lo.
1: Festival Sotarte leva arte ao vivo ao Cais Cultural de Caidarré no próximo dia 4 de julho. Estão abertas as inscrições para o programa Voluntariado Jovem para a Natureza e Floresta no Conselho de Paredes. A iniciativa resulta de uma parceria entre o município, as juntas de freguesia e associações locais, contando também com a colaboração do Instituto Português do Desporto e Juventude. O projeto destina-se a jovens com idades entre os 14 e os 30 anos que queiram participar em ações de preservação da natureza e proteção da floresta, ao mesmo tempo que desenvolvem competências nas áreas da sustentabilidade e da cidadania ambiental. Este ano a iniciativa decorre sob o tema Missão Paredes Mais Sustentável e vai realizar-se entre os dias 13 de julho e 4 de setembro, abrangendo as freguesias de Paredes, Parada de Tudeia, Sobreira, Recarai, Lordelo, Baltar e Aguiar do Sousa. Para amanhã prevê-se um dia com aguaceiros, em geral fracos, diminuindo de frequência a partir do final de manhã, vento em geral fraco, predominando do quadrante oeste. É tudo. Boa tarde.

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0: Esta quinta-feira, 25 de junho, são nossos convidados Tiago Soares, presidente da Rota dos Vinhos do Marco, e Cidália Mota, técnica superior da Divisão de Cultura e Turismo do município de Marco de Canaveses. Esta sexta-feira, 26 de junho, vai realizar-se a 28ª edição do concurso de vinhos do Marco, promovido pela Câmara Municipal do Marco de Canaveses, na Casa de Quinta, em Soalhães. Obrigada a ambos por terem vindo à Marcoense FM e começava exatamente pela Cidália Mota. Cidália, bom dia. Quais são, na realidade, os objetivos da Câmara Municipal com a realização anual deste concurso de vinhos do Marco?
1: Bom dia, Maria José. Os objetivos do concurso prendem-se essencialmente com a promoção e divulgação dos vinhos de qualidade produzidos no Marco de Canaveses. Os vinhos são representativos do que melhor se faz na região dos vinhos verdes. O nosso objetivo e da Câmara Municipal é conferir visibilidade a esta imagem, à imagem comercial dos vinhos produzidos, quer a nível interno, quer a nível externo também. É também dinamizar turisticamente o território e dar a conhecer os produtos tradicionais, as castas autóctones. É também podermos dizer a quem nos visita que temos vinhos de excelência, que acompanham bem a nossa gastronomia local e qualquer prato. Queremos atrair mais turistas ao Marco e este concurso também é, de alguma forma, uma ferramenta para dinamizar a economia local.
0: Que novidades é que vai ter a edição deste ano do evento?
1: O concurso dos vinhos do Marco, nesta edição, tem uma particularidade, ou seja, este ano nós conseguimos que o concurso dos vinhos do Marco fosse certificado e foi recentemente certificado como concurso reconhecido pelo IVV, pelo Instituto do Vinho e da Vinha. Há já algum tempo que nós queríamos homologar o concurso e este ano a Comissão de Viticultura, a CBRVV, informou-nos, mandou-nos uma informação a dar nota que havia uma ordem de trabalho emitida pelo IVV a dar nota que os concursos tinham de ser certificados para poderem atribuir as medalhas. Pronto, essa ordem de trabalhos regulamenta os concursos de vinhos em Portugal e nós decidimos, de facto, uma vez que já cumpríamos em termos de organização do concurso com o normativo imposto por essa ordem de trabalhos, decidimos, pronto, que seria um bom desafio e que valeria a pena nós certificarmos o concurso. Ou seja, nós fizemos-lo pelo concurso em si e fizemos-lo também pelos produtores do concelho que merecem ver os seus vinhos ao mais alto nível reconhecidos. Esta homologação confere, claro, maior responsabilidade, mas também maior prestígio à qualidade dos vinhos produzidos e que traduzem de forma exemplar a identidade do nosso território, que é um território vinhateiro.
0: Quando há pouco falava no IVV, estamos a falar no Instituto
1: da Vinha e do Vinho. Sim.
0: Quantos vinhos e produtores estão inscritos neste concurso?
1: Estão 42 vinhos, são 30 vinhos brancos, são 8 vinhos rosados e são 4 vinhos tintos. São 16 produtores que estão em concurso e que vão submeter as suas amostras em prova.
0: Tiago Soares é o presidente da Rota de Vinhos do Marco. Pergunto-lhe qual é a importância deste concurso para os produtores do Marco de Canaveses.
2: Muito bom dia a todos os ouvintes. Este concurso do Marco de Canaveses é um momento de validação técnica e que permite aos produtores demonstrarem o trabalho independente que fazem na vinha, na adega. Permite-nos também a nós, de certa forma, saber que temos um júri qualificado que tem critérios rigorosos e que vai trazendo mais valor a este tipo de concursos, como a Cidade acabou de dizer. Este é um evento que pela primeira vez vai ser certificado e isso aporta mais prestígio ao concurso. E de certa forma também, diria que é uma vitrine que os produtores podem utilizar, porque isto dá visibilidade aos vinhos do concelho, dentro e fora da região, através da promoção que depois é efetuada com as medalhas desses concursos.
0: Este ano o concurso de vinhos surge isolado do programa das Festas do Marco. Que vantagens é que o Tiago vê nesta medida e o que é que isto pode trazer para o evento e para os produtores do concelho?
2: Penso que é uma melhoria significativa, até porque isto permite à Câmara Municipal, aos organizadores do concurso, terem mais foco, darem mais atenção a algo que está a crescer em Marco Canaveses. A economia à volta dos vinhos é cada vez maior e dentro das festas do Marco é dividido por muitas atividades, a atenção, sendo que assim penso que faz todo sentido.

0: para nós produtores, mais uma vez, termos mais dignidade, e isto só traz protagonismo, de certa forma, ao concurso, aos vinhos, e poderá depois dar aso a outras coisas que não vou estar agora aqui a dizer, mas que possivelmente poderemos vir a implementar dentro do concurso no futuro.
1: Futuro. Sim. Que tipo de vinhos os produtores levam a este concurso?
0: Nós temos que participar com vinhos que estão certificados pela Comissão Regional Vitivinícola dos Vinhos Verdes. Portanto, os vinhos podem ser, são vinhos, maioritariamente nós participamos com vinhos tranquilos, aquilo que as pessoas associam como vinhos de mesa, que são, pronto, os, digamos, os vinhos brancos, os tintos e os rosados. Mas também participamos, por exemplo, alguns produtores têm vinhos espumantes, os quais vão participar. E além disso, queria mencionar aqui, fazer uma distinção, porque dentro da região dos vinhos verdes, os produtores também têm vinhos que são designados de vinhos regionais Minho.
1: O que é que isso significa?
0: É uma certificação que também é obtida dentro da Comissão dos Vinhos Verdes, só que permite-nos ter um pouco mais de flexibilidade no perfil de vinho que é feito. O vinho verde integra uma lista de castas autóctones aqui da região. Um vinho regional Minho tem que ser um vinho também produzido dentro da região. Tem que haver todo o controle pela entidade reguladora, que é a Comissão dos Vinhos Verdes. Mas já podemos utilizar umas outras castas que podem ser nacionais, mas não propriamente os vinhos verdes. Isso pode ou não ser interessante. A maioria dos produtores, para lhe dizer, trabalha com as castas locais, porque são imensas. Pois posso até mencionar algumas.
1: Muito bem. Houve alguma evolução dos vinhos levados a concurso ao longo dos anos, Tiago?
0: Claramente, sim. Assim, isso nota-se muito pelas medalhas internacionais que os vinhos do Marco obtêm. Mas também o próprio júri que vem ao concurso todos os anos, no discurso que faz, evidencia a melhoria na qualidade dos vinhos. E isso é muito bom, muito, é um reconhecimento para nós. E além disso também, por exemplo, dentro de um concurso de vinhos, os vinhos têm que obter pontuações para obter medalhas. E essas pontuações têm vindo a subir constantemente, o que denota uma melhoria na qualidade. E penso que qualquer consumidor de vinho do Marco pode fazer uma comparação de um vinho de há 20 anos atrás ou atualmente, deu um salto enorme.
1: Sente que os marcoenses ganham um interesse especial pelos vinhos que são medalhados no concurso de vinhos do Marco?
0: Acredito que sim, porque isto é um orgulho genuíno da população, que existe vinho de qualidade produzido aqui no concelho, e então se o vinho for medalhado, ainda mais. É assim, é um pouco difícil, eu como aqui estou a representar a rota, mas eu saber se automaticamente após um vinho ser medalhado vai ter uma venda maior, uma procura, mas é como em qualquer concurso. Há um reconhecimento, há uma valorização.
1: Mas há sempre uma curiosidade para experimentar, para ver se realmente confere ou não.
0: Claramente, sim, sim. Eu isso acredito que nas semanas seguintes, dentro do concelho, as vendas desses próprios vinhos aumentem. Como eu queria dizer é que nós não podemos não notar isso nas vendas, porque os nossos vinhos, nós já os vendemos no passado, os restaurantes já os adquiriram, depois dentro da restauração, como está a dizer muito bem, é muito provável que um cliente viu que o vinho A ganhou uma medalha, disse, não, tenho curiosidade, não conheço, quero ver se me identifico com aquele reconhecimento, se acho que merece. Porque depois há pessoas que se calhar vão provar um vinho que ficou em terceiro e se calhar vão dizer, vão achar que tem preferência comparativamente a um vinho que ganha uma medalha de ouro, tudo ok. Mas isso não invalida o trabalho destes profissionais, não é? Que fazem a prova dos vinhos e que reconhecem qual é o melhor neste momento.
1: E a própria restauração, Tiago, acaba por acompanhar o reconhecimento dos vinhos ao levá-los também para a restauração, para o seu estabelecimento, ou acha que os restaurantes deviam ser um pouco mais flexíveis e ter mais vinhos do Marco?
0: Sim. E não, ou seja, os restaurantes do Marco têm vinhos dos produtores do Marco, mas não os têm todos, porque há produtores que têm um portfólio muito alargado, mas também muitas vezes acho porque a restauração pensa que o consumidor pode não ter interesse num certo tipo de vinho. E isto é uma conversa que eu venho tendo a ter com alguns produtores. E depois existe alguma surpresa, de certa forma, em que existe uma aceitação por parte do consumidor para um perfil de vinho que, por vezes, foge um pouco do que aquilo que consumimos mais no dia-a-dia. Assim, a restauração faz o seu trabalho, faz muito bem. Todos nós aqui estamos sempre a achar que podemos melhorar, que há mais espaço. Achamos, sim, sem dúvida, que se calhar ainda poderia haver mais reconhecimento, porque há pessoas que vêm cá ao Conselho do Marco, vêm que experienciar a nossa gastronomia e, por vezes, são-lhes recomendados vinhos que não são da região. Isso ainda acontece, muitas vezes, e penso que seria interessante para nós produtores e até para o Conselho tentar fazer com que a restauração local tivesse mais interesse também, muitas vezes, em apresentar os vinhos locais como opção A ou B e depois, ok, se o consumidor tiver preferência numa outra região, tudo bem.
1: Cidália, como funciona o processo da prova e da avaliação dos vinhos neste concurso?
2: Pronto, existe uma única categoria que engloba os vinhos brancos, rosados e tintos. São três séries, são duas de vinhos brancos e depois uma última série com vinhos rosados e tintos, porque são em menor número e juntamos os rosados e os tintos. As amostras são apresentadas de forma anónima, mesmo o gargalo é descaracterizado, ou seja, apenas apresentamos um número. Um número com um código das amostras. É o único elemento que vai em cada uma das amostras submetidas à prova. O anonimato é, de facto, o princípio fundamental do concurso. Os vinhos são, então, submetidos à prova cega e são selecionados 30% desses vinhos para serem medalhados. Ou seja, nós vamos ter 12 medalhas, não é? Porque teremos 42 referências, 4, 3, 12, portanto, teremos 12 medalhas.
1: Quem são os elementos que compõem este júri? São pessoas com conhecimento qualificadas para o efeito.
2: Certo. São provadores qualificados e experientes, competentes. Eles são oriundos das diversas regiões vitivinícolas, quer dos vinhos, quer da região dos vinhos verdes, quer do Douro, de Tábora, Varosa, da Beira Interior, Tejo e também Bairrada. Temos enólogos. Os enólogos compõem o júri, são oriundos dessas regiões que acabo de designar. E estes são, de facto, provadores, são pessoas qualificadas e muito experientes, e também são mesmo por isso é que é possível provar numa manhã 42 amostras, porque eles participam em concursos quer a nível nacional, quer internacional, e isso permite-lhes, não é, fazer uma prova com alguma tranquilidade, porque são muitas amostras em prova. Está o engenheiro Eduardo Abade, está a engenheira Maria José, da Comissão de Viticultura da Região dos Vinhos Verdes, está o professor Lacerda Queiroz, da Universidade do Porto, está o engenheiro Filipe Ribeiro, da UTAD, e o Nuno Grosso também, o engenheiro Nuno Grosso também da UTAD, está o engenheiro Rodolfo Baldaia, que é o presidente da Comissão da Beira, dos Vinhos da Beira Interior, está o engenheiro Diogo Tobar, está a engenheira Lisete Osório e o engenheiro Sérgio Oliveira, que também está na AMPV, na Associação de Municípios Portugueses do Vinho, e está a engenheira Anca Poiana, também connosco.
1: Já o disse atrás que irão ser atribuídas 12 medalhas divididas por categorias.
2: Categorias, exatamente. Ou seja, para os vinhos que têm pelo menos uma pontuação de 93 pontos, é atribuída uma grande medalha de ouro. Depois temos duas medalhas de ouro para vinhos com pelo menos 89. Os vinhos pontuados com 85 pontos, temos três medalhas de prata e depois, por fim, temos seis medalhas de honra para os vinhos com pelo menos 82 pontos. Aqui a Câmara Municipal, apesar do regulamento inicial, de facto, e orientação técnica de IVV, nos dá nota que poderíamos não incluir aqui esta medalha, mas que poderíamos fazê-lo desde que a organização assim o entendesse e desde que, de facto, os vinhos em prova tivessem uma pontuação de pelo menos 82 pontos, porque é uma forma de os vinhos, muitas vezes, no concurso, de uma medalha de prata para uma medalha de honra, muitas vezes são décimas e, de alguma forma, para tentar premiar, esses vinhos têm a mesma qualidade ou muito próximo da mesma qualidade que um vinho que tenha prata. Assim, o município foi desafiado uma altura a fazê-lo, pelos júris que deram essa informação, e fizemos-lo.
1: Aquilo que acaba de nos dizer é que, efetivamente, há critérios muito rigorosos a cumprir num concurso desta natureza.
2: Muito, sim.
1: Cidália está envolvida no concurso Vinhos do Marco desde a sua primeira edição. Pergunto-lhe como é que tem sido a evolução do evento ao longo destes anos.
2: Mas José, esta é a 28ª edição, já lá vão assim muitas, de facto.
1: Coisa pouca.
2: Já são 11 anos. Este concurso já é uma tradição no município do Marco Canaveses e no concelho, e já é, de alguma forma, uma referência dos eventos que se realizam no Marco. Evoluiu muito ao longo dos anos, sem dúvida nenhuma. Há mais produtores hoje, há mais vinhos hoje. O perfil dos vinhos também evoluiu muito. E eu lembro-me na primeira edição e nas primeiras edições, os vinhos maioritariamente eram blend, eram vinhos feitos com várias castas. E lembro-me que era a Casa de Vila Boa, o único produtor, o único agente económico, que tinha um monovarietal, que era o Trajadura, e também tinha um Chardonnay. Portanto, nós não tínhamos, para além desses, que eu me recordo. Portanto, mudou muito o perfil dos vinhos. Nós hoje, por exemplo, além dos monovarietais, temos vários e que vão ser submetidos a concurso, temos vinhos grande reserva, temos vinhos da colheita de 2017, portanto, já com um perfil muito diferente do que se passava há quase 30 anos atrás. Portanto, inicialmente, esta análise sensorial da prova era feita manualmente, portanto a votação era em papel e tornava o apuramento dos resultados muito mais difícil e demorava. Pronto, mas nessa altura nós também só contávamos com uma dezena, pouco mais, de vinhos. Hoje, e o concurso, pronto, apesar de já ser feito nos mesmos moldes, hoje existe uma aplicação informática que foi desenvolvida pelo engenheiro Eduardo Abade e que é uma aplicação informática que é utilizada em vários concursos a nível nacional e também em concursos a nível mundial. E essa preciosa colaboração do engenheiro Eduardo Abade permite-nos e traz-nos muito conforto, porque permite uma avaliação rigorosa, segura e muito rápida, ou seja, quase no momento após a prova dos vinhos e a votação, conseguirmos saber quais são os resultados. De facto, isso torna o processo de apuramento e o trabalho de organização
1: mais fácil.
2: Mais facilitado, sim. E hoje também temos de ter em conta que hoje temos 4 vezes mais vinhos, portanto temos 42 referências e em tempo, e há 30 anos atrás tínhamos 10 ou 12.
1: De que forma é que a Câmara Municipal tem apoiado a Rota de Vinhos e os produtores do Marco de Canaveses?
2: Pronto, ao longo dos anos, e a Câmara em específico atualmente, apoia os produtores, nomeadamente através da promoção e realização deste concurso, através também da inscrição de vinhos para o concurso Città del Vino, o concurso internacional Città del Vino em Itália, e para o concurso Cidades do Vinho, que este ano, esta edição deste ano, nem se realizou. O concurso Città del Vino, o município paga uma inscrição por cada produtor e assegura também o transporte das amostras. No concurso Cidades do Vinho, o procedimento é o mesmo, é uma inscrição por cada produtor que integra a Rota dos Vinhos do Marco e o transporte das amostras. Depois organizamos os diversos eventos que fazem a promoção do potencial local, desde o Festival Raízes, a BTL, a Agribal, onde há Verdes Honra, onde há provas de vinhos. Fazemos a promoção também dos prémios que os produtores submetem os vinhos a vários concursos a nível nacional e internacional, como tivemos agora o Città del Vino em Itália, tivemos o Mundial de Bruxelas, tivemos agora também o concurso da Comissão, que eu penso que até foi na semana passada, na sexta-feira, a cerimónia de entrega dos prémios. E o município faz essa divulgação nas nossas redes sociais. Isso também traz, pronto, de alguma forma, é uma ferramenta de divulgação. Depois temos também o nosso Visite Marco, com oferta de todo o enoturismo, ou seja, os produtores estão lá com toda a oferta de enoturismo e o que têm para oferecer aos visitantes e a quem nos visita, sim.
1: Tiago, qual é a importância da parceria da Câmara Municipal do Marco de Canaveses na participação neste tipo de iniciativas?
0: Como a Cidália aqui mencionou, é essencial, porque a Câmara Municipal dá-nos suporte institucional, logístico e até financeiro, também como mencionado, porque patrocina, permite aos produtores submeterem pelo menos uma amostra, ou seja, um vinho a concurso, o qual é pago, suportado pela Câmara Municipal. Nós depois, se quisermos participar com mais, poderemos, obviamente, acarretamos os custos e temos, para além, não é, do concurso de vinhos do Marco, como a Cidela também mencionou, outras atividades que vamos fazendo ao longo dos anos. E é uma ajuda crucial, porque há toda uma parte logística por trás destes eventos.
1: Recentemente, e como já vem sendo hábito, vários vinhos do Marco de Canaveses foram premiados em alguns concursos internacionais, como de resto a Cidália também já referiu atrás. Mas pergunto-lhe, Tiago, qual é a importância destas distinções para a Rota de Vinhos do Marco?
0: Bastante importantes, porque essa distinção vem muitas das vezes, estas distinções vêm do exterior. E quando vem do exterior, é sempre aquele ponto de vista de que, ok, é valorizado lá fora, então é mesmo bom. E depois as pessoas começam a dar mais valor cá dentro. Então, sem dúvida que a validação externa é muito importante. E também porque o júri aqui não é só um júri nacional. E nestes concursos internacionais, por exemplo, como o Curso Mundial de Bruxelas, e mesmo o Citadel Elvino, e entre outros, são júris que são do mundo todo. São pessoas que estão muito dentro do mundo do vinho, e se reconhecem um vinho português, especialmente um vinho local, é um motivo de orgulho enorme. Sim, sim.
1: O vinho do Marco está já em muitos países?
0: Mas está mesmo em muitos países. Acho que é mais... Mas está mesmo em muitos países. Acho que é mais fácil dizer...
1: Nos continentes.
0: É nos continentes, porque está neles todos.
1: Em termos de exportação, que peso é que isso tem para a economia local?
0: Olha, a nível de produção de garrafas, eu sei que o Marco estava facilmente acima de 1,5 milhão de garrafas, mas eu estou a dizer, mas eu tenho quase certeza que não, se calhar será o dobro disso. E pronto, obviamente, se não, uma pessoa fazendo contas, toda a economia que gira à volta do mundo da vinha e do vinho, porque nós temos a produção agrícola. É preciso empresas ou pessoas para nos ajudar a produzir os vinhos. Traz grande importância para a economia local. Depois temos o fator de fazer a exportação dos vinhos. E como consequência também, através destes reconhecimentos internacionais, através da exportação, há pessoas que vêm de férias, não é, para Portugal, inclusive portugueses de outras regiões, quando vêm ao Conselho do Marco, querem procurar os produtos locais e esses vinhos. E são realizadas vendas, as pessoas compram, levam os vinhos, são feitas vendas, exportações. Sim, isto é de extrema importância económica.
1: Tiago, sentem que o número de encomendas aumenta quando os vinhos do Marco são distinguidos nestes concursos?
0: É sim, em concursos internacionais, sem dúvida, ok. Em concursos nacionais, muitas vezes, essa venda pode não ser imediata, porque, como eu mencionei, ela... geralmente as vendas em Portugal, e não só, mas são muito planeadas. Nós fazemos vendas até antes dos concursos. E depois, havendo essa distinção, as vendas provavelmente acontecem muito mais rápido e fazemos novas revendas.
1: Relativamente à atividade da Rota dos Vinhos do Marco, que outras iniciativas se destacam dentro daquilo que têm feito? É a questão que coloco.
0: Sim, nós, por exemplo, neste último Festival das Raízes, organizámos uma prova comentada em que convidámos um enólogo e fez prova de vinhos do concelho, de diferentes castas, explicou. Também temos iniciativas com a Câmara, por exemplo, no Dia Mundial do Enoturismo, em que abrimos as portas para as pessoas visitarem a adega dentro de um horário designado, em que as pessoas vêm fazer provas gratuitamente e oferecemos brindes que a Câmara também nos fornece. Temos participação em feiras, em certames deste setor, por exemplo, na Feira de Santarém. Se tivermos interesse, podemos sempre participar, a Câmara dá-nos sempre essa ajuda. E trabalhamos também, pronto, de uma forma próxima com outras entidades da região dos vinhos verdes e tudo mais.
1: Para concluir, quero deixar um apelo aos nossos ouvintes, no sentido de valorizarem mais os vinhos do Marco.
0: O meu apelo é simples, é experimentem. Têm que experimentar os vinhos, mais do que um, e às vezes insistir, porque hoje em dia, por exemplo, a maioria da produção de vinho verde é de vinho branco. Já há pouco consumo de vinho verde tinto. Porque as pessoas associam o vinho como sendo o carrascão, a palavra que costumam utilizar, como sendo um vinho difícil. Isso já eram tempos, não tem nada a ver hoje em dia, até os próprios vinhos. Eu, pessoalmente, quando era mais novo, também não gostava, e tem vindo a crescer em mim, já bebo cada vez mais vinho tinto, com ontem, ou anteontem, São João, um vinho com as sardinhas, um vinho tinto fresco.

0: fresco, na malga ou não, se quiserem ver na malga ou na caneca ou no copo, como preferirem. Mas as pessoas têm que provar, têm que visitar os produtores se quiserem ou aproximarem-se de nós, podem fazer questões, aprenderem. Quem sabe num futuro se poderá ser possível fazer com que as pessoas participem um pouco mais próximos deste tipo de eventos. Poderá não ser fácil, mas é algo que poderemos vir a ver. Pronto, convido as pessoas a provar.
1: Cidália Mota e Tiago Soares, foi mais uma emissão do programa O Meu Marco, desta vez dedicado ao 28º concurso de vinhos do Marco, que se irá realizar esta sexta-feira, dia 26 de junho, na Casa de Quinta, em Soalhães. Nós voltamos para a semana. Até lá!

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